0: isso, o país vai ampliar as forças integradas de combate ao crime organizado, que farão operações interestaduais de alta complexidade, como explicou o secretário nacional de Segurança Pública, Francisco Veloso.
1: O crime organizado, diferente de outros tipos penais, tem um objetivo muito claro. Ele quer ter lucro. Para isso, nós temos as forças integradas de combate ao crime organizado em todos os estados. E nós vamos criar ficos nacionais. Abriremos em São Paulo, no Rio, no Nordeste, no Sul e no Norte.
0: Outro eixo busca melhorar a investigação de homicídios, com fortalecimento das polícias científicas, dos institutos médicos legais e da rede integrada de bancos de perfis genéticos. O último ponto busca desarticular o mercado ilegal que abastece as organizações criminosas, a partir do tráfico de armas, munições, acessórios e explosivos. O programa prevê a criação da Rede Nacional de Enfrentamento do Tráfico de Armas. O ministro da Justiça e Segurança Pública, Wellington Lima e Silva, ressaltou a importância da participação dos estados e municípios no trabalho conjunto.
2: É fundamental que cada um dos agentes de segurança aqui tome o plano como seu. O programa é do Brasil. O programa não é só do governo federal. O programa é do Brasil e de cada um dos cidadãos para que nós possamos viver sem medo.
0: Presidente Lula destacou a união necessária para combater o crime organizado e disse que o plano vai devolver o Brasil aos brasileiros.
3: O território será devolvido ao povo brasileiro de cada cidade e de cada estado para que a gente possa dizer ao mundo que muitas vezes o criminoso não é o pobre, não é o negro, não é o desempregado que está num bairro pobre. Muitas vezes o responsável está no andar de cima, engravatado, tomando uísque e zombando da nossa cara.
0: Para colocar o programa Brasil contra o Crime Organizado em prática, o governo prevê mais de R$1 bilhão em recursos diretos já em 2026. São quase 390 milhões para combater o fluxo de dinheiro ilegal, 330 milhões para reforçar presídios, 201 milhões para investigação de homicídios e 145 milhões para enfrentar o tráfico de armas. Além disso, será criado uma linha de crédito de R$10 bilhões para estados e municípios investirem em equipamentos, tecnologia e estrutura para as forças de segurança. Reportagem Márcia Fernandes.
4: E a gente segue falando sobre esse plano lançado hoje, mais especificamente sobre o eixo voltado às políticas penais.
5: Está prevista a criação do Centro Nacional de Inteligência Penal, além da aquisição de equipamentos, realização de operações nacionais e capacitação de servidores.
4: E para falar mais sobre o assunto, temos conosco ao vivo pela internet o secretário nacional de Políticas Penais, André Garcia. Boa noite, secretário.
6: Boa noite, Luciana. Boa noite, Nazi Brum. Boa noite a todos os nossos ouvintes.
4: Secretário, no que se refere às políticas penitenciárias, o que o senhor pode falar para a gente sobre as medidas que serão adotadas e os investimentos que serão feitos, inclusive em presídios estaduais?
6: Bem, o nosso programa, ele teve uma premissa importante, que foi a orientação do presidente Lula e do ministro Wellington César, de também aproveitar o que vinha dando certo, experiências exitosas e programas do governo junto com os estados e o Distrito Federal, que já estavam funcionando e que precisavam de certa forma de maior robustez e maior aporte financeiro. Essa premissa, por exemplo, foi a que regeu o eixo 1, que trata de asfixia financeira do crime organizado, e isso teve e que teve como parâmetro a recente Operação Carbono Oculto, uma operação que foi realizada em parceria com a Receita Federal, Polícia Federal e o Estado de São Paulo, e foi muito exitosa porque atingiu fortemente a criminalidade organizada entranhada em instâncias de poder econômico que comumente não são atingidas em operações policiais. A mesma premissa nós usamos no sistema penitenciário, porque nós temos um modelo de excelência que é administrado pelo governo federal, que é o sistema penitenciário federal seguro, rígido, que permite um controle e monitoramento de diversas lideranças criminosas no nosso país. São 5 unidades, 5 presídios federais estão espalhados pelo país e são administrados pelo governo federal. E a nossa pretensão é, após identificadas as unidades, os presídios nos estados, que precisavam, porque abrigavam lideranças criminosas locais, precisavam de uma elevação do padrão de segurança, foi exatamente isso.

0: elevar o padrão de segurança para protocolos, treinamentos, capacitações e, importante, equipamentos de segurança similares ao que nós aplicamos nos presídios federais. E assim, isolar lideranças criminosas e não permitir que essas lideranças impactem na segurança pública do cidadão e da cidadã brasileira.
1: Secretário, uma das estratégias, como o senhor falou, é isolar essas lideranças criminosas. E uma das ideias é interromper a comunicação entre esses detentos. Como que está previsto nesse plano?
0: Bem, há um conjunto de ações que tem esse objetivo. Primeiro, reforçar, robustecer os protocolos de segurança nessas unidades dos estados, treiná-los para aplicação de protocolos rígidos, semelhantes ao que são aplicados no sistema penitenciário federal. Não há incidência, para que o nosso ouvinte, também quem está nos vendo aqui pelas redes sociais, não há incidência de celulares nem de objetos ilícitos nas penitenciárias federais. E nós queremos isso em todas as penitenciárias que nós escolhemos como mais sensíveis em todos os estados. Não queremos objetos ilícitos, não queremos celulares e não queremos nenhum tipo de droga ou arma branca ou qualquer outro tipo de artefato que seja utilizado contra os policiais penais, contra a sociedade. E essa foi a premissa, como disse, que foi implementada, que está sendo implementada, que será implementada com o nosso programa Brasil contra o Crime Organizado. Além do treinamento, nós vamos doar equipamentos que vão elevar o nível de segurança, treinar os policiais e servidores também para a utilização desses equipamentos. Por exemplo, eu posso dizer aqui drones modernos para vigilância, kits de varredura eletrônica que vão permitir levantar onde há aparelhos eletrônicos ligados ou desligados, celulares em presídios, identificar onde estão esses celulares e retirá-los das celas, se for o caso, aparelhos de raio-x, scanner corporais. E também o governo federal, de forma inédita, vai realizar a contratação de bloqueadores de celulares e vai com essa contratação disponibilizar para que os estados possam, nas unidades, aplicar essa tecnologia de silenciamento de comunicação. Então, além disso, nós vamos realizar operações programadas, que são operações voltadas para identificar esses equipamentos, esses aparelhos eletrônicos nessas unidades e retirá-las, que são as operações modo avião, que nós denominamos assim. Usamos um equipamento que permite o rastreamento de aparelhos eletrônicos, que são equipamentos nossos aqui da Secretaria Nacional de Políticas Penais e da Polícia Penal Federal, e também a Operação MUTI, que é a operação organizada com os estados para retirada desses celulares e de qualquer outro material ilícito que esteja nas prisões. Ou seja, vamos atuar com inteligência, equipamentos, treinamento e operações policiais intensas, de modo a não permitir que haja comunicação desses presídios, de indivíduos custodiados nesses presídios, para além dos muros das unidades penais.
2: Secretário, como é que vai funcionar esse Centro Nacional de Inteligência Penal? Ele vai ter ações integradas aí com todos os estados?
0: Exato, ele vai nos ajudar, inclusive, na coordenação dessas operações que hoje nós coordenamos aqui diretamente da Secretaria, as operações MUTI e Modo Avião, que são operações nacionais realizadas em diversos estados ao mesmo tempo. Vai congregar também policiais penais das diversas polícias estaduais, vai permitir um maior fluxo de informações, num modelo muito semelhante ao que se chama de Centro de Fusão de Informações, ou nos Estados Unidos conhecido como Fusion Centers, que são centros em que estão todas as agências policiais, no nosso caso, todas as polícias, representantes de todas as polícias penais, inclusive a federal, que vão conviver, trocar informações, coordenar operações e dar um dinamismo maior às ações no ponto de vista nacional.
1: Então tá ótimo, secretário. É uma área muito importante e o governo está de olho nisso, então, né?
0: Exatamente, é uma área fundamental para a segurança pública do cidadão brasileiro, né? É onde tudo começou, porque as organizações criminosas surgiram nos presídios e vão terminar, porque a determinação do governo é essa: controlar e manter esses indivíduos isolados e não permitir que haja comunicação nem influência na vida do cidadão que vive fora dos muros dos presídios.
2: Bom, nós conversamos com André Garcia, secretário nacional de Política Penal. Secretário, muito obrigado pela entrevista à Voz do Brasil.
0: Eu que agradeço a oportunidade, estou aqui sempre à disposição de vocês e dos nossos ouvintes.
1: O período de seca está começando na região central do Brasil.
2: E com ele vem o maior número de ocorrências de incêndios florestais.
1: Viaturas e equipamentos que vão ajudar no combate ao fogo foram entregues hoje pelo governo federal.
2: Os investimentos são do Fundo Amazônia e, pela primeira vez, serão aplicados nos biomas Cerrado e Pantanal.
3: Caminhões especializados no combate a incêndios florestais, caminhonetes 4x4 equipadas, sopradores e aeronaves remotamente pilotadas. Os equipamentos entregues nesta terça-feira vão fortalecer a atuação em áreas de difícil acesso e reduzir o tempo de resposta aos incêndios no Cerrado e Pantanal. O investimento total de R$150 milhões vem do Fundo Amazônia, administrado pelo Banco Nacional de Desenvolvimento Econômico e Social, BNDES. Segundo o ministro da Justiça e Segurança Pública, Wellington César Lima, esse é o maior investimento já realizado pelo governo federal para ampliar o combate aos incêndios florestais. O ministro destacou ainda que a entrega vai agilizar o trabalho de combate ao fogo.
4: Cada minuto reduzido no tempo de resposta significa menos destruição ambiental, menos prejuízo econômico e mais proteção para a população brasileira.
3: Os equipamentos vão beneficiar os corpos de bombeiros militares do Piauí, Bahia, Goiás, Minas Gerais, Mato Grosso do Sul e Distrito Federal, além da Força Nacional de Segurança Pública e Brigadas Florestais. A medida faz parte da Política Nacional de Manejo Integrado do Fogo, criada em 2024 e gerida pelo Ministério do Meio Ambiente e Mudança do Clima. O ministro da pasta, João Paulo Capobianco, lembrou que o governo também tem fortalecido o planejamento e alcançado bons resultados no combate aos incêndios florestais.
5: Atualmente, nós temos reuniões a cada 2 meses com os maiores meteorologistas do Brasil e do exterior para monitorar permanentemente os cenários de risco climático e de risco, portanto, de incêndios. Esse dado é traduzido em planejamento, é levado para a sala de situação e articula e organiza a ação do governo federal. Nós, em 2025, reduzimos a área queimada no Brasil inteiro em 39%.
3: Esse é o primeiro investimento do Fundo Amazônia em biomas fora da Amazônia Legal. O fundo, restituído em 2023, após 4 anos de paralisação, já aprovou mais de R$400 milhões para apoiar os corpos de bombeiros de 9 estados da Amazônia Legal no combate a incêndios. Reportagem Gabriela Noronha.
1: O presidente Lula acaba de anunciar que zerou os impostos para compras de até $50 sobre compras internacionais online, tributos que ficaram conhecidos como taxa das blusinhas.
2: Segundo o secretário executivo do Ministério da Fazenda, Rogério Seron, essa medida só pôde ser anunciada após o combate ao comércio ilegal.
6: Isso só foi possível depois de um avanço muito significativo para regularizar o setor. O contrabando, que era uma marca presente nesse setor, ele foi eliminado. Agora um setor regularizado e continuará regular vai poder usufruir dessa isenção, dessa zeragem de tributação sobre esses produtos. Isso vai beneficiar a população mais carente, mais pobre, que utiliza muito dessas plataformas para adquirir produtos que são muito importantes para o seu dia a dia.
1: A mudança será publicada em edição extra do Diário Oficial de hoje e já passa a valer a partir de amanhã.
2: Estudantes com dívidas no Fundo de Financiamento Estudantil, FIES, podem realizar a renegociação de débitos a partir de amanhã por meio do Desenrola FIES.
1: Os contratos em atraso poderão ser quitados com desconto de até 99% sobre o valor da dívida.
2: A expectativa é atender mais de 1 milhão de estudantes.
7: Pode participar do programa quem teve contrato firmado até 2017 e que estava na fase de pagamento em 4 de maio de 2026. A negociação pode ser feita até 31 de dezembro deste ano. A expectativa é que mais de 1 milhão de estudantes sejam beneficiados com refinanciamento. O Desenrola FIES faz parte do novo Desenrola Brasil, programa lançado pelo governo federal no início deste mês para reorganizar a vida financeira de milhões de brasileiros e ampliar o acesso ao crédito em melhores condições. A medida, no entanto, não prevê a utilização do FGTS para abatimento das dívidas, como acontece em outras renegociações do Desenrola Brasil. Outra vantagem é para para os estudantes que mantêm os pagamentos em dia. O programa oferece a possibilidade de quitação integral do débito com 12% de desconto sobre o saldo devedor. Para facilitar o atendimento, todo o processo de renegociação será realizado pelos canais digitais do banco responsável pelo contrato. No portal do Ministério da Educação foi publicada uma matéria com o passo a passo da renegociação. Acesse gov.br/MEC e saiba mais. Reportagem Talita Albuquerque.
2: E ainda sobre o Desenrola, mas desta vez para o agricultor familiar que está com as contas no vermelho.
1: O Desenrola Rural está a todo vapor com descontos de até 96% do valor da dívida.
2: A iniciativa quer melhorar a saúde financeira dos produtores rurais e facilitar o acesso ao crédito de olho na safra 2026-2027.
8: Nas praias de Tamandaré, no litoral do Pernambuco, Fabrício do Nascimento aprendeu a pescar com os avós e se dedica à atividade artesanal ao longo de 20 anos. Recentemente, decidiu aumentar a renda e investiu na criação de abelhas. Durante a pandemia, o novo negócio virou um problema e o que antes era investimento virou dívida, como relembra Fabrício.
9: E foi na época que eu comecei a tirar meu primeiro empréstimo, foi em torno de R$ 2.500. Tive os problemas no decorrer da pandemia, não tive condições de pagar.
8: Foi só no ano passado que Fabrício conseguiu a tão esperada saúde financeira nos negócios. O produtor rural aderiu ao programa de renegociação de dívidas do governo do Brasil. Os descontos permitiram que ele limpasse o nome e pudesse sonhar alto.
9: Quitei essa dívida, investi na minha área da pesca e na área da apicultura. Eu estou querendo um investimento maior. Meu sonho é fazer minha agroindústria, para a produção de mel também.
8: O sonho de Fabrício e de outros agricultores rurais pode se tornar realidade com o novo Desenrola Rural. O programa permite renegociação e liquidação de débitos, com descontos que chegam até 96%, e atende quem tem débitos vinculados ao Programa Nacional de Fortalecimento da Agricultura Familiar, o PRONAF. Podem ser beneficiados agricultores familiares, assentados da reforma agrária, pescadores artesanais, povos e comunidades tradicionais e cooperativas da agricultura familiar. A expectativa é que os descontos ajudem os produtores a planejar a safra 2026-2027, como explica a ministra do Desenvolvimento Agrário e Agricultura Familiar, Fernanda Machiavelli.
10: Nós conseguimos, no âmbito do Desenrola Brasil, reabrir um Desenrola Rural. Agora, nessa nova rodada, nós de novo temos condições muito favoráveis para essa renegociação. São descontos bastante convidativos para conseguir promover essa regularização das dívidas dos agricultores familiares. Nós esperamos que a partir do Desenrola Rural, os agricultores familiares voltem a acessar o crédito do PRONAF, estejam na produção de alimentos, participando ativamente da ampliação da nossa safra 2026-2027.
8: A adesão ao Desenrola Rural pode ser feita até 20 de dezembro de 2026. Para as dívidas do PRONAF ou contratadas junto a instituições financeiras, a regularização deve ser feita diretamente nessas empresas. Se o débito estiver na dívida ativa da União, é possível limpar o nome diretamente no site do Regularize. Mais informações sobre o Desenrola Rural, acesse gov.br/MDA. Reportagem Edinaldo Júnior.
1: E hoje a ministra do Desenvolvimento Agrário e Agricultura Familiar, Fernanda Machiavelli, apresentou um balanço das ações voltadas ao setor.
2: Ela destacou as políticas voltadas às mulheres rurais, com a implementação de 110 mil quintais produtivos, que são espaços de produção diversificada de alimentos saudáveis, sementes e insumos, fundamentais para a soberania e a segurança alimentar.
1: A União Europeia retirou o Brasil da lista de países autorizados a exportar produtos de origem animal destinados ao consumo a partir de 3 de setembro.
2: Por meio de nota, o governo brasileiro informou que recebeu com surpresa a notícia e que tomará prontamente todas as medidas necessárias para reverter essa decisão.
1: O chefe da delegação do Brasil junto à União Europeia já tem reunião agendada para amanhã com as autoridades sanitárias do bloco.
2: O Brasil é o maior exportador do mundo de proteínas de origem animal e o principal fornecedor de produtos agrícolas ao mercado europeu.
1: Todas as informações sobre pré-natal, parto, puerpério, cuidados com o bebê, vacinação, alimentação, saúde mental e rede de apoio, tudo em um único lugar.
2: E agora disponível também pelo celular com mais praticidade e segurança.
1: É a nova caderneta brasileira da gestante, lançada hoje no Rio de Janeiro pelo ministro da Saúde, Alexandre Padilha.
11: Márcia Silva de Araújo, de Planaltina, no Distrito Federal, está grávida de 4 meses. É a sua terceira gestação, mas ela ainda toma todos os cuidados necessários nessa fase. As vacinas estão em dia e todo mês tem consulta de pré-natal.
12: Saiu de uma, já tem outra no outro mês. E é um momento muito delicado, que a mãe tem que ser acompanhada, sim. Você está gerando um bebê, você tem que ter uma assistência da família e do posto de saúde. Eu acho muito importante.
11: Para facilitar e ampliar a organização de exames de pré-natal e dos cuidados com as mães e seus bebês, o Ministério da Saúde lançou nesta terça-feira a nova caderneta brasileira da gestante. A versão reformulada do documento reúne todas as informações da mulher desde a gravidez ao pós-parto. Outra novidade é que o conteúdo da caderneta agora vai estar integrado com o Meu SUS Digital. Tudo na palma da mão, para garantir um atendimento mais qualificado a gestantes, de acordo com o ministro da Saúde, Alexandre Padilha.
13: Nós temos 85% das equipes de saúde da família no Brasil inteiro que usam já o prontuário eletrônico do Ministério da Saúde. Então, a expectativa é que ele fique na mão da gestante, na mão dos profissionais de saúde, como se fosse a verdadeira bíblia da gestação, do cuidado das mulheres no nosso país.
11: O documento também traz informações de cidadania, como saúde mental, luto materno e parental e violência obstétrica. E tem espaço para registros específicos sobre o acompanhante, métodos de alívio da dor, posições para o parto, procedimentos a serem evitados e rede de apoio. Maria Silva de Araújo, do início da matéria, aprovou a novidade.
12: Vai melhorar bastante no sentido de facilitar a nossa vida. Hoje em dia também está sendo tudo digital. E aí eles vão passando do computador para o outro. Então, assim, é maravilhoso.
11: Além da versão digital, serão distribuídos 3 milhões e 200 mil exemplares da caderneta física em todo o Brasil. Reportagem Natália Koslick.
2: O acesso à caderneta brasileira da gestante é feito pelo aplicativo Meu SUS Digital, disponível para Android e iOS ou pela versão web da plataforma.
1: Estão abertas as inscrições para o Fórum Nacional da Rede de Parcerias, promovido pelo Ministério da Gestão e da Inovação em Serviços Públicos.
2: O evento busca aprimorar as políticas públicas e o impacto dos serviços na vida do cidadão, com mais de 240 painéis, palestras e oficinas.
1: O evento será realizado entre 9 e 11 de junho no Centro de Convenções Ulisses Guimarães, em Brasília.
2: As inscrições são gratuitas e podem ser feitas no endereço gov.br/rede de parcerias.
1: Essas foram as notícias do Governo do Brasil.
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2: Fique agora com as notícias do Poder Judiciário e do Congresso Nacional. Uma boa noite.
1: Boa noite para você e até amanhã.
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16: STF pede novas providências de órgãos para aprimorar transparência das emendas parlamentares.
17: STJ afasta indenização do DPVAT em acidente ocorrido durante prática de crime.
16: Justiça do Trabalho registra mais de 600 mil casos de assédio moral.
17: Boa noite, eu sou Marcela Luiza.
16: E eu sou Marcelo Della Libera.
17: O Supremo Tribunal Federal pede novas providências para reforçar a transparência e o controle sobre as emendas parlamentares.
16: A decisão é do ministro Flávio Dino e envolve órgãos de fiscalização do Senado, do Governo de São Paulo e da Justiça Eleitoral. Carolina Chaves.
18: Na decisão, Flávio Dino pediu ao Tribunal de Contas da União informações sobre o funcionamento de um painel de acompanhamento das emendas parlamentares e cobrou esclarecimentos da Controladoria Geral da União sobre limitações na estrutura do órgão. O ministro também quer explicações do Senado sobre a possibilidade de ampliar regras contra nepotismo envolvendo suplentes de senadores e familiares. Já o governo de São Paulo deverá esclarecer suspeitas de acordo político relacionado à destinação de emendas de bancada federal. A decisão ainda determina que assembleias legislativas e a Câmara Legislativa do Distrito Federal comprovem a adaptação das regras locais ao modelo federal de execução das emendas. O relator também encaminhou ao Tribunal Superior Eleitoral e à Procuradoria-Geral Eleitoral pedidos de análise sobre possíveis riscos de uso irregular de emendas parlamentares em campanhas eleitorais.
11: A indenização do extinto seguro DPVAT não é devida se o acidente de trânsito ocorreu durante a prática de crime.
16: Esse posicionamento é do STJ. Fátima Uchoa.
19: Um homem roubou uma motocicleta com a qual, logo depois, sofreu acidente de trânsito. Ele pediu a indenização do seguro obrigatório DPVAT, que hoje está extinto, e a Justiça do Paraná determinou o pagamento. No entanto, a quarta turma do STJ deu provimento ao recurso especial da seguradora. Para a ministra relatora Isabel Galotti, a existência de conduta dolosa da vítima afasta a cobertura securitária quando o risco é deliberadamente provocado, como no caso do roubo de veículo com o uso da motocicleta subtraída.
11: Justiça do Trabalho registra mais de 600 mil casos de assédio moral.
16: O levantamento considerou o período de 2020 a 2025. William Nascimento.
20: Nos quatro primeiros meses de 2026, já foram formalizadas mais de 30 mil ações por assédio moral. Ele está no comentário constrangedor, na punição injusta, na intimidação, em situações que afetem a dignidade de quem trabalha e causem danos à saúde física e mental. E a empresa é responsável por atitudes como essa. Se não cuidar do ambiente de trabalho, pode responder por isso. E esse é o alerta do coordenador-geral do programa Trabalho Seguro, ministro Agra Belmonte. Investimento é prevenir. Custo é a empresa ter de pagar indenizações.
11: A partir do dia 15 de maio, pré-candidatos já podem começar a arrecadar dinheiro para financiar as campanhas das eleições gerais de 2026.
16: Um dos meios de arrecadação é por meio do financiamento coletivo, conhecido como vaquinha virtual. Estevam Furtado.
21: A vaquinha virtual já foi usada nas eleições de 2018, 2020, 2022 e 2024. O modelo, também chamado de crowdfunding, permite arrecadar recursos pela internet, por sites, aplicativos e plataformas digitais. As empresas que oferecem esse serviço precisam estar cadastradas e aprovadas pelo Tribunal Superior Eleitoral, além de serem contratadas antes por pré-candidatos ou partidos, conforme prevê a Lei das Eleições. A página sobre financiamento coletivo já está disponível no portal do TSE. Até agora, quatro empresas foram aprovadas para atuar nas eleições de outubro e outras duas estão com cadastro incompleto.
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11: Uma boa noite.
16: Boa noite.
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23: Eu sou Paula Groba e estes são os destaques de hoje do Jornal do Senado, que começa agora. Plenário aprova renovação automática da CNH para bons motoristas. Avança projeto que endurece punições para fraudes no mercado financeiro. Aprovadas regras mais rígidas para o fechamento de escolas rurais. Boa noite. Motoristas com bom histórico no trânsito garantiram mais facilidade para renovar a carteira de habilitação. O plenário aprovou hoje a medida provisória que permite a renovação automática da CNH para condutores inscritos no Registro Nacional Positivo de Condutores, cadastro que reúne quem não cometeu infrações de trânsito no período de 12 meses. Mas o texto aprovado pelo Congresso inclui ainda a necessidade de exame médico para a renovação. A proposta segue agora para a sanção presidencial. Os detalhes com o repórter Alexandre Campos.
24: Relator da medida provisória, quando o texto esteve na comissão mista, o senador Renan Filho, do MDB de Alagoas, afirmou que dificultar o acesso à CNH impede que muitas pessoas entrem no mercado de trabalho.
25: É por isso que o Brasil vive, de certa maneira, um apagão de motoristas de caminhão, especialmente os caminhões de grande porte. Porque a burocracia afugenta o jovem da primeira habilitação. E ao fazê-lo, afugenta também a formação de condutores profissionais.
24: A renovação habilitação automática da CNH deverá ser precedida de exames de aptidão física e mental. Essa exigência foi novidade, já que não constava no texto original da MP. Renan Filho acatou emenda para reintroduzir essa obrigatoriedade. De acordo com o texto aprovado, o motorista habilitado poderá optar pela CNH digital gratuita caso prefira não pagar pelo documento físico. A MP, que segue para a sanção, ainda prevê a correção anual pelo IPCA dos valores referentes aos exames de aptidão física e mental e de avaliação psicológica a serem fixados nacionalmente pela União.
23: E brasileiros que sofrem com dores persistentes por meses ou até anos poderão ter atendimento mais especializado no SUS. O plenário aprovou um projeto que estabelece regras para o cuidado de pessoas com dor crônica na rede pública de saúde. A proposta garante atendimento integral aos pacientes e cria o Dia Nacional de Conscientização e Enfrentamento da Dor Crônica em 5 de julho. O texto segue para a sanção presidencial. Carros abandonados em ruas e terrenos públicos, além de prejudicarem a paisagem urbana, podem acumular água, atrair vetores de doenças e causar danos ao meio ambiente. E para enfrentar esse problema, a Comissão de Meio Ambiente aprovou um projeto que obriga os proprietários a retirar os veículos abandonados que representem risco à saúde pública ou ao meio ambiente. Os detalhes com Patrícia Oliveira.
0: O projeto do senador Confúcio Moura, do MDB de Rondônia, foi relatado pela senadora Tereza Cristina, do Progressistas de Mato Grosso do Sul. Ela alterou a lei do desmonte e o Código de Trânsito Brasileiro para acelerar o destino de carros apreendidos e não reclamados, por meio de leilões. Uma das novidades é a integração ao Sistema Nacional de Resíduos Sólidos para rastrear peças retiradas de veículos e combater o mercado ilegal. A ideia é priorizar a chamada economia circular. Antes de reciclar ou descartar um veículo, será obrigatório tentar reaproveitar peças e componentes em boas condições, como destacou a senadora Tereza Cristina.
3: Com isso, damos um passo concreto para reduzir impactos ambientais, organizar o setor e transformar passivos em oportunidades econômicas.
0: Empresas de desmontagem também terão de tratar corretamente fluidos e resíduos poluentes. O projeto segue para análise da Comissão de Assuntos Econômicos.
23: O senador Paulo Paim, do PT do Rio Grande do Sul, elogiou o programa Brasil contra o Crime Organizado, lançado pelo governo federal. Segundo ele, a iniciativa articula inteligência, integração entre os entes federativos e mais de 11 bilhões de reais em investimentos para o enfrentamento das facções criminosas. Paim destacou que o programa prevê ações contra a lavagem de dinheiro, o tráfico de drogas e o crime organizado nos presídios, além de medidas para aumentar a elucidação de homicídios. O senador também defendeu a importância de políticas sociais, educação e geração de emprego no combate à criminalidade.
4: O crime organizado não se combate apenas na ponta, no confronto direto. É preciso atingir suas estruturas, suas fontes de financiamento, sua capacidade de articulação e o seu poder de infiltração. Não basta prender executores, é preciso prender, mas também desmontar os esquemas de lavagem, recuperar ativos e cortar o fluxo ilícito que sustenta essas organizações.
23: Já o senador Esperidião Amin, do PP de Santa Catarina, criticou a decisão do ministro do STF, Alexandre de Moraes, que suspendeu a aplicação da lei da dosimetria até a análise do plenário da corte. Segundo o parlamentar, a medida representa interferência em uma decisão do Congresso Nacional. Amin também defendeu a revisão das penas aplicadas aos envolvidos nos atos de 8 de janeiro e afirmou que o Congresso deve avançar no debate sobre a anistia aos condenados.
5: Se ele acha que a lei é inconstitucional, ele tem que submeter imediatamente. Mas a lei entra em vigor. Quer dizer, agora o ônus da decisão do Supremo é do cidadão que foi beneficiado pela dosimetria. Quer dizer, a decisão soberana do Congresso fica condicionada ao despacho monocrático.
23: dinheiro desviado, balanços maquiados e investidores enganados. Fraudes no mercado financeiro que podem causar prejuízos bilionários e abalar a confiança na economia passaram a ser alvo de regras mais duras no Senado. A Comissão de Assuntos Econômicos aprovou hoje um projeto que prevê a prisão para fraudes contábeis e a manipulação de informações que levem investidores ao erro no mercado de capitais. Os detalhes com a repórter Marcela Cunha.
6: A proposta da senadora Augusta Brito, do PT do Ceará, foi apresentada depois do caso das Lojas Americanas. O texto aprovado pune a fraude contábil, como alterar balanços, informar dados falsos ou esconder operações realizadas pela empresa. A pena prevista é de 2 a 6 anos de prisão e multa. O relator, senador Oriovisto Guimarães, do PSDB do Paraná, afirmou que o texto foi ajustado para deixar mais claro o que deve ser considerado crime, sem gerar insegurança jurídica no mercado de ações.
7: É preciso que essa legislação seja muito objetiva. Até porque nesse mercado de ações é impossível a qualquer administrador garantir resultados. Tá? É sempre uma dúvida. Mercado de ações você pode ganhar e você pode perder. No Brasil ou em qualquer lugar do mundo. Então nós precisamos tomar muito cuidado na tipificação desses crimes para não criar insegurança jurídica e para não criar mais ilusão ainda para o aplicador.
6: A proposta também prevê aumento da pena quando a fraude causar grandes prejuízos, atingir muitas vítimas ou abalar a confiança no sistema financeiro. Em caso de condenação, o responsável poderá ficar impedido de exercer atividade empresarial ou ocupar cargos de direção, conselho ou gerência. O projeto segue para a Comissão de Constituição e Justiça.
23: E o fechamento de escolas em áreas rurais, indígenas e quilombolas poderá ter regras mais rigorosas no país. O Senado aprovou um projeto que impede que decisões baseadas apenas em custos definam o encerramento dessas unidades. A proposta que segue para a sanção presidencial determina que o fechamento dessas escolas leve em conta não só os critérios econômicos, mas também o impacto social, cultural e as condições de acesso dos estudantes à educação. O repórter Rodrigo Rezende tem as informações.
8: A Comissão de Educação aprovou uma proposta apresentada pelo então senador Messias de Jesus, do Republicanos de Roraima, que cria normas para o fechamento de escolas rurais, indígenas e quilombolas. A relatora da proposta, senadora Jussara Lima, do PSD do Piauí, teve seu texto apresentado na comissão pela senadora Damaris Alves, do Republicanos do Distrito Federal. Ela destaca que o fechamento de uma escola não pode levar apenas em conta o aspecto econômico.
9: Assegurar que decisões dessa magnitude não sejam tomadas de forma discricionária ou baseadas unicamente em critérios, presidente, de eficiência econômica, sem a devida consideração dos impactos sociais, culturais e pedagógicos.
8: A proposta prevê que, em caso de necessidade de fechamento da escola, será assegurado à comunidade escolar o prazo de 1 ano para a solução dos problemas gerados pelo fechamento. Um dos itens que deverá ser observado é um estudo da distância a ser percorrida pelos alunos em uma possível nova escola. A proposta segue para a sanção presidencial.
23: Com trabalhos técnicos de Eliseu Caires, o Jornal do Senado fica por aqui. Acompanhe agora as notícias da Câmara dos Deputados. Boa noite e até amanhã.

0: Jornal. Câmara dos Deputados. Deputados analisam política para enfrentar os efeitos da seca no semiárido.
1: Projeto suspende pagamento de financiamento agrícola devido ao El Niño.
0: Comissão aprova punição para casos de violência digital contra a mulher.
1: Boa noite. Comissão aprova punição para uso de IA em ações de violência contra a mulher. A repórter Maria Neves nos conta sobre os casos.
2: A Comissão de Constituição e Justiça da Câmara dos Deputados aprovou o projeto de lei que torna crime alterar ou criar fotos, vídeos e áudios com uso de inteligência artificial para praticar violência contra a mulher. Quem incorrer na prática ficará sujeito à reclusão de 2 a 4 anos, além de multa. De acordo com o novo tipo penal, é crime adulterar, criar, manipular ou produzir fotos, vídeos e áudios utilizando sistemas de inteligência artificial. Para que a conduta seja punida, a manipulação deve ter o intuito específico de causar constrangimento, humilhação, assédio ou ameaça à mulher no contexto de violência doméstica e familiar. O relator, deputado pastor Marco Feliciano, do PL de São Paulo, destacou que a violência digital, ao distorcer a realidade e promover humilhações, assédios e ameaças, aumentam a vulnerabilidade das vítimas, causando danos emocionais e sociais.
3: Esse tipo de violência digital, que muitas vezes ocorre paralelamente a agressões físicas ou psicológicas tradicionais, amplifica o controle e o abuso sobre as mulheres, dificultando ainda mais o processo de superação e denúncia. É fundamental que a legislação avance na mesma velocidade que as tecnologias, garantindo que crimes cometidos por meio de inteligência artificial sejam tipificados e punidos de maneira adequada.
2: Ao apresentar o projeto, o deputado Fred Linhares, do Republicanos do Distrito Federal, também argumentou que a rápida evolução tecnológica possibilita a criação e a disseminação de conteúdos falsos e prejudiciais que aumentam ainda mais a vulnerabilidade das mulheres e agravam o impacto psicológico e social para as vítimas. A proposta, que torna crime alterar ou criar fotos, vídeos e áudios com o uso de inteligência artificial para praticar violência contra a mulher, ainda terá de ser votada pelo plenário. Da Rádio Câmara de Brasília, Maria Neves.
0: Justiça. Silvio Antônio do PL do Maranhão defende proposta de sua autoria voltada à imparcialidade do judiciário que determina uma quarentena para políticos que desejem ocupar cargos na magistratura. Para ele, os postos não podem ser utilizados como recompensas partidárias.
1: Silvio Antônio sustenta que o cidadão que necessita da justiça deve ser julgado com isenção e ser resguardado de decisões orientadas por agendas políticas e ideológicas. Ele entende que atualmente muitos representantes do judiciário têm desrespeitado essa determinação constitucional.
0: O PSOL entrou com uma ação direta de inconstitucionalidade no STF contra a redução de penas aos envolvidos nos atos de 8 de janeiro. Chico Alencar, do Rio de Janeiro, alega que a sessão do Congresso que derrubou o veto presidencial à matéria teve irregularidades.
1: Chico Alencar alega que qualquer anistia deve ser precedida de um debate com a população. Ele sustenta ainda que não houve arrependimento dos acusados para justificar o perdão e que a punição é necessária para proteger a democracia e garantir a ética na política nacional.
0: Sérgio Turra, do PP do Rio Grande do Sul, critica a decisão do STF que suspendeu a chamada Lei da Dosimetria, recentemente aprovada pelo Congresso Nacional. Ele afirma que a medida desrespeita a decisão da Câmara e do Senado.
1: Sérgio Turra pede abertura de processo de impeachment contra o ministro Alexandre de Moraes. Ele argumenta que o caso compromete a independência harmônica entre os poderes por invadir as competências do legislativo.
0: Relações Exteriores. Luiz Lima, do Novo, do Rio de Janeiro, critica a participação de brasileiros em uma embarcação interceptada por Israel próximo a Gaza. O deputado afirma que a missão tem caráter de propaganda política favorável ao Hamas e não de ajuda humanitária à população palestina.
1: Luiz Lima questiona a incoerência de grupos que se colocam como defensores de causas internacionais, mas não enfrentam a violência no Brasil. Para ele, ao libertar os brasileiros, Israel age com mais senso de justiça do que o STF no caso dos condenados pelo 8 de janeiro.
0: Política. De acordo com o Marcon, do PT do Rio Grande do Sul, recentes operações da Polícia Federal indicam o envolvimento de lideranças da oposição no escândalo do Banco Master. O deputado critica a articulação de projetos que, segundo ele, beneficiavam instituições financeiras com recursos públicos.
1: Na visão de Marcon, partidos de oposição priorizam interesses do setor financeiro em detrimento de pautas trabalhistas, como o fim da jornada 6x1. O deputado defende o aprofundamento das investigações sobre a atuação de agentes políticos no caso.
0: Segurança Pública. Reginaldo Lopes, do PT de Minas Gerais, elogia o lançamento do programa Brasil contra o Crime Organizado. O parlamentar lembra que o governo federal já encaminhou ao Congresso propostas de combate às facções criminosas e de integração das forças de segurança pública.
1: Reginaldo Lopes informa que o governo prevê investimentos de R$11 bilhões em ações de segurança. O deputado também destaca operações da Polícia Federal para enfraquecer financeiramente grupos ligados ao crime organizado.
0: Alexandre Lindemeyer, do PT do Rio Grande do Sul, classifica como histórica a criação do Programa Nacional de Combate ao Crime Organizado, lançado pelo governo federal. Ele elogia a articulação entre União, estados e municípios, além dos investimentos previstos para o setor.
1: Na visão de Alexandre Lindemeyer, o programa prioriza o combate ao financiamento do crime, ao tráfico ilegal de armas e à atuação de facções dentro dos presídios. Segundo ele, a proposta também amplia o controle nas unidades prisionais e fortalece as ações de inteligência.
0: Paulão, do PT de Alagoas, cumprimenta o Poder Executivo pelo lançamento do programa Brasil contra o Crime Organizado. A iniciativa prevê investimentos de R$11 bilhões para atacar o poder financeiro de facções criminosas em todo o país.
1: Paulão cita relações entre grupos criminosos, banqueiros e refinarias, como exemplo de ligações a serem asfixiadas pelo programa. Para ele, a presença de autoridades dos três poderes na cerimônia de lançamento demonstra a união de esforços em torno da solução para o problema.
0: Patrus Ananias, do PT de Minas Gerais, critica a proposta que permite ao trabalhador usar recursos do FGTS para comprar armas de fogo e munições. O parlamentar defende o fortalecimento de políticas públicas de proteção à população em vez de ações que ampliem o acesso a armamentos.
1: Patrus Ananias afirma que o enfrentamento da violência deve priorizar a estruturação das polícias, o controle de fronteiras e a luta contra o crime organizado. Na opinião do congressista, o uso de recursos do FGTS para a compra de armas não contribui para a redução dos homicídios no país.
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0: Meio Ambiente. Avança nas comissões da Câmara a proposta que cria uma política para enfrentar os efeitos da seca no semiárido. A repórter Sofia Peçanha tem informações sobre o tema.
5: A Comissão de Meio Ambiente da Câmara dos Deputados aprovou o projeto que institui a política de convivência com a seca nordestina. A proposta prevê diretrizes para enfrentar os impactos da seca no semiárido brasileiro, por meio de ações como sistemas de monitoramento, planos de emergência para estados e municípios e investimentos em abastecimento de água. O texto destaca que a seca é um fenômeno natural e previsível da região, e por isso deve ser tratada com planejamento contínuo por parte do poder público. Entre os objetivos da política estão garantir acesso à água e alimentação, reduzir desigualdades sociais e econômicas, estimular geração de renda, fortalecer a agricultura adaptada ao clima semiárido e promover a recuperação da caatinga. O relator da proposta na comissão, o deputado Fernando Mineiro, do PT do Rio Grande do Norte, destacou a necessidade de integrar políticas públicas já existentes e fortalecer a atuação conjunta entre União, estados e municípios.
6: O que nós fizemos foi adequar né, os termos, o projeto, há toda uma política da questão do semiárido, né, a Caatinga, né, nós precisamos chamar a atenção e criar mecanismos como o projeto, como o substitutivo que apresentamos determina. É preciso integrar as ações. Nós temos uma questão grave no Brasil, que é a invisibilidade, digamos assim, do que acontece na Caatinga.
5: A proposta também institui três programas nacionais: o Programa de Segurança Hídrica do Semiárido, voltado à ampliação do abastecimento de água, o Programa Semiárido Produtor de Energia, que incentiva a geração de energia solar, e o Programa de Preservação, Regeneração e Uso Sustentável da Caatinga. O projeto estabelece ainda a meta de preservar pelo menos 17% da Caatinga por meio de unidades de conservação de proteção integral, no prazo de 5 anos, além de contar com incentivo ao pagamento por serviços ambientais e a projetos de crédito de carbono, com prioridade para a inclusão de pequenos produtores e comunidades locais. Para o deputado Fernando Mineiro, as medidas previstas no texto ajudam a estruturar uma política pública permanente para o semiárido brasileiro.
6: O PL conforma uma agenda coerente com a necessidade de previsibilidade climática, integração federativa e proteção de populações vulneráveis.
5: A autora da proposta, a deputada Isa Arruda, do MDB de Pernambuco, afirma que o semiárido brasileiro concentra cerca de 22 milhões de pessoas e enfrenta problemas históricos relacionados à pobreza, ao acesso à água e à vulnerabilidade climática. Ela destaca que a política pretende estimular o desenvolvimento sustentável do semiárido e ampliar a preparação das comunidades para enfrentar períodos prolongados de estiagem. Agora, a proposta que institui a política de convivência com a seca nordestina aguarda análise da Comissão de Finanças e Tributação. Da Rádio Câmara de Brasília, Sofia Peçanha.
7: Desenvolvimento Regional.
1: Bebeto, do PP do Rio de Janeiro, faz uma prestação de contas do seu mandato e destaca o envio de recursos para São João de Meriti. Segundo ele, as verbas foram destinadas principalmente às áreas de saúde, infraestrutura e equipamentos públicos do município.
0: O parlamentar também menciona investimentos em espaços esportivos, reforço da segurança pública e melhorias na mobilidade urbana da Baixada Fluminense. De acordo com Bebeto, as ações buscam ampliar a qualidade dos serviços e a infraestrutura local.
1: Hildo Rocha, do MDB, enaltece o legado de José Sarney à frente do governo do Maranhão. Na avaliação do deputado, a gestão do político foi marcada por obras estruturantes que impulsionaram o desenvolvimento urbano e econômico, principalmente da capital São Luís.
0: O deputado também ressalta iniciativas voltadas à educação durante o período. De acordo com Hildo Rocha, a implantação de ensino mediado por televisão e a ampliação da rede escolar contribuíram para aumentar o acesso dos jovens maranhenses à educação.
1: Albuquerque, do Republicanos, cumprimenta a atual gestão de Roraima. Ele destaca ações urgentes na área de saúde e segurança para recuperar a dignidade da população e a assinatura da progressão de perto de 1.700 servidores aguardada desde 2022.
0: O deputado ressalta ainda a regularização de salários atrasados e a nomeação de comandantes mulheres na polícia para priorizar o combate à violência do gênero. Albuquerque elogia ainda a iniciativa de colocar a aeronave oficial para atender emergências de saúde e de segurança.
7: Transportes.
1: Charles Fernandes, do PSD da Bahia, cobra do governo federal a retomada das obras da ferrovia Oeste-Leste, especialmente no trecho entre Caetité e Oeste Baiano. O deputado afirma que a paralisação compromete investimentos já feitos há quase 20 anos, sem resultado concreto para a população.
0: Charles Fernandes ressalta que a ferrovia é essencial para escoar a produção agrícola do oeste da Bahia até o Porto Sul, no litoral do estado. Ele avalia que a redução de dependência do transporte por caminhões pode ampliar o desenvolvimento econômico na região.
7: Agricultura.
1: Heitor Chu, do PSD, manifesta apoio aos produtores de tabaco do sul do país e repercute protestos realizados no Rio Grande do Sul. O deputado afirma que os agricultores enfrentam dificuldades com a classificação do produto, redução de preços e altos custos de produção.
0: Ele critica ainda medidas que, em sua visão, penalizam o setor produtivo do tabaco e cobra mais atuação da vigilância sanitária sobre a circulação de cigarros eletrônicos. Para Heitor Chu, a falta de controle sobre esses produtos também amplia riscos à saúde e fortalece o mercado ilegal.
1: Proposta de Dr. Flávio, do PL do Rio de Janeiro, pretende simplificar a comercialização de alimentos artesanais fora dos limites municipais. Para tanto, ele sugere padronizar a fiscalização entre os diferentes órgãos e unificar as licenças no selo de inspeção municipal.
8: E o selo de inspeção municipal, se ele for bem inspecionado na cidade, o mesmo profissional que faz a inspeção, ele vai fazer também a nível estadual e a nível federal. E cabe ao Ministério da Agricultura, o MAPA, essa autorização para que esse produto possa ser comercializado fora do seu município. Então, o que a gente quer hoje é simplificar que o nosso pequeno e médio produtor artesanal, que já herdou da sua família essa produção, ele consiga comercializar o seu produto. O Brasil hoje tem mais de 5.600 municípios e quase todos eles têm agricultura familiar e o produtor artesanal. Então, esse projeto só é um parágrafo na lei que autorize o nosso pequeno e médio produtor a comercializar o seu produto em municípios vizinhos.
0: De acordo com o Dr. Flávio, a escolha por um único selo vai impedir a apreensão e descarte de alimentos seguros para consumo ocasionados por entraves burocráticos. Ele pondera ainda que o texto incentiva investimentos em servidores locais para suprir a carência de fiscais sanitários.
1: Zé Neto, do PT da Bahia, celebra a aprovação pela Câmara da suspensão da importação de cacau da Costa do Marfim. Segundo ele, a medida busca proteger a produção nacional, especialmente nos estados da Bahia e do Pará, diante de riscos sanitários para o setor.
0: O parlamentar também destaca a articulação política em torno do projeto de sua autoria que barra a importação de cacau africano. Zé Neto argumenta que a proposta representa uma defesa da cadeia produtiva do cacau e da agricultura familiar brasileira.
7: Comissões.
1: Comissão aprova projeto que suspende pagamentos de financiamentos agrícolas por causa dos efeitos do El Niño. A repórter Silvia Munhato explica a medida que foi estendida para todo o país.
9: A Comissão de Agricultura da Câmara dos Deputados aprovou o projeto que suspende por 3 anos o pagamento de empréstimos agropecuários por produtores afetados pelo fenômeno climático El Niño. O El Niño é um fenômeno climático caracterizado pelo aquecimento anormal e persistente da superfície do Oceano Pacífico, na linha do Equador. O texto lista 9 tipos de programas de financiamento que só deverão ter os pagamentos retomados 1 ano após o fim da suspensão e em 3 parcelas anuais. O projeto original do deputado Léo Prates, do Republicanos da Bahia, citava apenas a região conhecida como Matopiba, formada pelos estados do Maranhão, Tocantins, Piauí e Bahia. Mas o relator, deputado Coronel Meira, do PL de Pernambuco, estendeu a proteção aos atingidos em todo o país.
10: Considerando o caráter nacional e dinâmico dos efeitos do El Niño, mostra-se mais adequado e justo estender a abrangência da medida a todos os produtores rurais dos estados atingidos por estiagens severas, chuvas extremas e outros eventos correlatos e relacionados ao referido fenômeno.
9: A proposta que suspende pagamentos de empréstimos de produtores rurais afetados pelo El Niño será analisada agora pelas comissões de Finanças e Tributação e de Constituição e Justiça. Da Rádio Câmara de Brasília, Silvia Munhato.
7: Saúde.
0: Geraldo Rezende, do União de Mato Grosso do Sul, alerta para o surto de chikungunya nas aldeias Jaguapiru e Bororó, em Dourados. Ele informa que viabilizou a construção de novas unidades de saúde, a entrega de 300 novas casas para as famílias e a licitação de uma nova rede de abastecimento de água.
11: Nós conseguimos colocar uma emenda para a licitação acontecer o mais rápido possível para iniciar uma construção de nova captação, reservação e distribuição de água na reserva indígena. É uma cinte a gente verificar que crianças com 7, 8 anos carregando lata de 20 litros de água barrenta e de pessoas idosas com 80, 100 anos carregando lata de água de 20 litros, água inclusive inapropriada para consumo.
1: Na visão de Geraldo Rezende, uma nova rede de abastecimento de água é fundamental para reduzir a mortalidade infantil e de idosos. O parlamentar também anuncia a construção de 2 novas creches, como parte do esforço para reverter a vulnerabilidade social na reserva.
0: Ana Paula Lima, do PT de Santa Catarina, registra o Dia Internacional da Enfermagem e cita a abertura da Semana Brasileira de Enfermagem na Câmara dos Deputados. A parlamentar ressalta a importância da categoria para o funcionamento do Sistema Único de Saúde.
1: Ana Paula Lima também defende melhores condições de trabalho para enfermeiros, técnicos e auxiliares de enfermagem. Ela cita a mobilização da categoria pela aprovação da PEC, que vincula o piso salarial nacional à jornada de 30 horas semanais.
0: Termina agora o Jornal Câmara dos Deputados, com trabalhos técnicos de Everson Urani e apresentação de Márcio Aquilissardi e José Carlos Andrade. Uma ótima noite para você.
1: Boa noite, a Voz do Brasil volta amanhã.
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1: Boa noite.
2: Dez e quatro.
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4: Que bom que eu posso contar com a sua companhia nesta quarta, dia 13 de maio. Agora começa o No Ritmo do Amor e começa também a nossa viagem aos nossos pensamentos, sentimentos, emoções. Será uma noite especial para você e para mim. Você participa no 3499-136-2203. Esse é o nosso WhatsApp. Você pode me contar a sua história de amor, pode pedir uma música romântica e pode também mandar um beijo para quem você gosta. A primeira desta quarta-feira, Mais Te Rimo, Stevie Wonder.

Aqui na programação Roupa Nova, seguindo no Trem Azul. E aqui no WhatsApp, um beijo para o Alisson, final do telefone 1327. A Vivian também está curtindo a nossa programação. Ela gostaria de ouvir Paralamas do Sucesso. Salvei o seu pedido, Vivian. Muito obrigada pela companhia. E o Ricardo também está curtindo a gente. Ana, eu trabalho como motorista de aplicativo e adoro essa rádio. Obrigada pela companhia, Ricardo. Bom trabalho para você.

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0: 10:31.
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2: Eu sei que tem dias que a gente levanta sem vontade de fazer nada. Trabalhar, estudar, se relacionar, até falar. A gente não tá afim, mas precisamos persistir, lutar, porque se fosse fácil, qualquer um conseguiria. O que a vida tem para você é só seu. E é você que precisa correr atrás e fazer o que precisa ser feito para cumprir o seu propósito aqui. Agora você já sabe, tem Sheryl Crow, All By

Aqui na programação, Celine Dion, Because You Loved Me. E aqui no WhatsApp, um beijo para a Bianca, final do telefone 7742. O Nelson também está curtindo a gente. Um beijo para você, Nelson. Um beijo para o Marcelo Santos Siqueira. Obrigada pela participação, Marcelo. E bom trabalho para você também. Ele é segurança, está curtindo a gente. Mapeando.

música que encerra a sequência It's Gonna Take a Miracle, Denise Williams. A música que a Ana Carolina Mendonça nos pediu. Aninha, muito obrigada pela sua participação e companhia. Eu já volto.

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0: 11 horas.
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2: De volta com o No Ritmo do Amor, e você pode salvar no seu celular o nosso WhatsApp. Fica mais fácil para você participar. 3499-136-2203. Eu te espero também lá no meu Insta, no Sou Ana Paula Barros. É a vez da Beyoncé. Ego.
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0: Brenda Russell com Joe Esposito, Piano in the Dark. Um beijo para o Claudemir. Aninha, sou motorista de caminhão, adoro o seu programa. Bom trabalho, Ruiva. Para você também, boa viagem, Claudemir. Um beijo também para o José Barros. Obrigada pela participação, José. O Pericles, sou guarda noturno e adoro essa rádio, Ana. Muito obrigada, Pericles. Bom trabalho para você também. O Vento, Jota Quest.
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6: Eu sempre digo a você que na multidão dos conselhos há sabedoria. Precisamos ouvir aqueles que são mais experientes e aqueles também que têm algo a nos ensinar. Agora, levar a sério uma crítica, um comentário de quem você não pediria nenhum conselho, não vale a pena se desgastar com isso. Essa eu gosto bastante. You Give Me Something, James Morrison.

Sol de Primavera, música do Beto Guedes, muito pedida pra gente aqui no 3499-136-2203. Um beijão para a Késia, final do telefone 0488. Um beijo também para o Carlúcio Moreira, ele participa no meu Insta, no Sou Ana Paula Barros. Carlúcio, muito obrigada pelo carinho. Wanderson Santos também tá comigo no meu Insta. E o Marcondes participa no WhatsApp, final do telefone 2478. Marcondes, bom trabalho para você, ele é segurança, tá curtindo a gente.

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0: Alexandra de Sá, retratos e canções, para encerrar e muito bem no Ritmo do Amor desta quarta-feira. Aqui você pode participar a hora que você quiser, o espaço é todo seu, o programa é nosso. 3499-136-2203, esse é o nosso WhatsApp e eu te espero também no meu Insta, no Sou Ana Paula Barros. Beijo da Ruiva, fica bem.
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0: Meia-noite 11.
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0: 6:31.
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0: 2:18.
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2: Duas e 26.
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0: 3:48.
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0: 3h58.
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0: 4 e 16.
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0: 4:27.
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Meus amigos da Nova Era, muito bom dia pra todo mundo. Ei, só que beleza, que alegria, né? Ó, nós aqui, Rodrigo Rocha e Chimbica, Jaca, temos que Jaca cheguemos. E vamos começar mais uma edição do programa Sertanejo Bom Demais. Muita moda boa, alegria, diversão e a sua participação aqui com a gente pelo nosso zap 3357-1549. Participe e ajude a gente a fazer o programa. Vai ser bom demais a conta, né? Aqui comigo, meu amigo Chimbica. Aê, Chimbica, bom dia pra você. É, rapaz, tá bonzinho, né, cara? Pois é, e hoje é quarta-feira, dia 13 de maio de 2026. Hoje é o dia do zootecnista, é o dia da fraternidade, é o dia nacional do chefe de cozinha, dia de Nossa Senhora de Fátima e o dia da abolição da escravatura. E Chimbica, pra começar o programa de hoje, rapaz, cetiço modão aí pra gente com o Rick e o Renner. Tira a roupa, olha a hora, 5:02.

só que beleza, vocês estão ouvindo nós aqui, né? Rodrigão e Ximbica aqui na Nova Era, programa Sertanejo Bom Demais, já tá se preparando pra ir trabalhar, né? Você possa ter um dia muito abençoado, viu? E a gente agradece muito a sua audiência aqui no nosso programa. Manda um abraço lá pro Jailson, meu amigo Jailson, tá lá na fazenda ouvindo a gente, o Elton, Manuel e Mídio também aqui na escuta do nosso programa, o Valdeci tá lá em Águas Lindas, Dona Cris, minha amiga Cris, bom dia pra você, obrigado pela audiência. Ximbica, vamos trazer moda aí, pessoal, rapaz, escolhe aquele modão no capricho e manda aí pra gente. Olha a hora. 5:09.

Meus amigos da Nova Era, é o programa Sertanejo Bom Demais. Muita moda boa aqui pra você começar muito bem o seu dia. 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E Ximbica, vamos trazer mais moda aí, pessoal, né? Escolhe o modão jeitoso no capricho e traz aí pra gente. Olha a hora. 5:16.

0: Nova Era, melhor do norte de Goiás e o programa Sertanejo Bom Demais. O melhor programa de modão aqui do seu rádio, com certeza. Um abraço lá pro Sebastião, meu amigo Sebastião. Bom dia na chácara, ouvindo a gente aí, né? A Rosalina Rocha tá lá em Lusiana, Chibica. A Cleusa Couto também, né? O Vandi e a Michele Carneiro. Abraço pra todo mundo. Tem mais mensagem aqui. Bom dia, Rodrigão. Bom dia, Chibica. Aqui é o Jairo Eletricista. Rodrigão, roda aí pra gente a música com Barreirito, Amaremos. Ofereço pra minha esposa, a Rosélia, para os meus filhos, né? A Jaiara, o Juan, o Rauan e também para todos os ouvintes do programa Sertanejo Bom Demais. Um excelente dia para todos nós. Tchau, obrigado e até a próxima. Opa, obrigado e até a próxima, meu amigão Jairo Eletricista. Ó, satisfação receber a sua mensagem, viu? Abraço aí para você, para sua esposa Rosélia, para os filhos e tudo de bom. E Chimica, manda esse modão aí pra gente, né? Modão apaixonado com Barreirito, Amaremos. Olha a hora. 5:23.
1: Caramba, Chimica.

Programa Sertanejo Bom Demais, aqui na Nova Era, com muito modão pra você acordar feliz da vida, né? E hoje é quarta-feira, dia 13 de maio de 2026. Hoje é o dia do zootecnista, é o dia da fraternidade, é o dia nacional do chefe de cozinha, dia de Nossa Senhora de Fátima e o dia da abolição da escravatura. Ô, seu Chubica, com você, rapaz, escolhe aquele modão no capricho e manda aí pra gente. 5h31.

Ei, é bom demais a conta, né? Acordar cedinho, ligar aqui na Nova Era, ouvir o Rodrigão, Chimbica, programa sertanejo bom demais, só moda boa pra você começar muito bem o seu dia. Um abraço pro Gilvan Jesus, meu amigo Gilvan Jesus, bom dia pra você. O Neto tá ouvindo a gente aí também, meu amigo Neto, bom dia. O Marcelo tá lá em Alexânia, um abraço aí pros nossos amigos de Alexânia e também a Maria Orlinda. Alô, minha amiga Maria Orlinda, bom dia pra você. E Chimbica, manda aquele modão especial aí pra todos os nossos ouvintes. Olha a hora, 5:38.

gente, que beleza! É o programa Sertanejo Bom Demais. Aqui se acorda feliz da vida, ouvindo muita moda boa, né? Até às 8 horas da manhã, muito modão e muita alegria pra você aqui na Nova Era. E Ximbica, meu amigo, vamos trazer mais moda, né? Tiça mais um modão aí pra gente. Olha a hora!

0: olha só que beleza, vocês estão ouvindo nós aqui, né? Rodrigão Chimbica, na Nova Era, programa sertanejo bom demais, só moda boa pra você pular da cama feliz e contente. Manda um abraço aqui lá pro Evangelista na chácara ouvindo a gente, o Padeiro Formiga, o Carlos Caminhoneiros, nossos amigos caminhoneiros, e também o Rivanildo, meu amigão Rivanildo, bom dia, rapaz. E tem mensagem aqui, ó, bom dia, meu querido amigo Rodrigo Rocha, bom dia, meu querido amigo Chimbica, aqui é o Renê Almeida, gostaria de ouvir a moda aí com Leandro Leonardo, mexe, mexe. Ofereço aí pra todos os ouvintes, pra vocês da rádio e pra quem gostar da moda. Ah, então tá certo, meu amigão Renê Almeida. Você tá bom por aí, né, rapaz? Obrigado pelo carinho, a participação, um ótimo dia e tudo de bom. Chimbica, manda a moda aí pra gente, Caboquinho. Olha a hora. 5:51.
1: Tchau, obrigado.

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12: O custo e o acesso à energia elétrica continuam sendo um desafio em muitas regiões rurais do Brasil. Atividades como irrigação, resfriamento de leite e armazenagem de grãos dependem diretamente de um fornecimento estável e de qualidade. Em algumas áreas, produtores ainda enfrentam quedas de energia e limitações na rede elétrica. Esse cenário tem levado muitos a buscarem alternativas, como geradores e sistemas de energia solar, para garantir mais segurança na produção.
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2: Meus amigos da Nova Era, é o programa Sertanejo Bom Demais. Rodrigão e Ximbica trazendo muita moda boa aqui pra você, né? E hoje é quarta-feira, dia 13 de maio de 2026. Hoje é o dia do zootecnista, é o dia da fraternidade, é o dia nacional do chefe de cozinha, dia de Nossa Senhora de Fátima e o dia da abolição da escravatura. Ximbica, vamos trazer moda aí, Caboquim. Escolhe aquele modão jeitoso e manda aí pra gente. Olha a hora! 6:05.

gente, que beleza! É o programa Sertanejo Bom Demais, aqui na Nova Era. Se acorda feliz e contente ouvindo muito modão aqui com a gente, né? Grande abraço lá pro Manuel, tá ouvindo a gente lá na fazenda. Meu amigo Manuel, bom dia pra você. O Marcão Caminhoneiro, sempre ouvindo a gente aqui também, a gente agradece. O Padeiro Sandro, abraço aí pros nossos amigos padeiros. E também o Regivaldo. Alô, meu amigo Regivaldo, bom dia, obrigado pela audiência. Chimbica, vamos trazer moda aí, rapaz. Escolhe aquele modão no capricho e de buia aí pra todo mundo. Olha a hora, 6:12.

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2: Nova Era, melhor do norte de Goiás. E o programa Sertanejo Bom Demais. Aqui se acorda ouvindo muito modão, modão dos bons. 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E Chimbica, vamos trazer mais moda aí, né, Caboquim? E escolhe aquela moda boa no capricho e carca aí pra gente. Olha a hora. 6:25.

0: Eles, é o programa sertanejo bom demais, aqui na Nova Era. Oi, é bom demais da conta, né? Ouvir a Nova Era, nosso programa, só modão pra você acordar feliz e contente. Um abraço lá pro Josemar, meu amigo Josemar, bom dia. O Ronival tá ouvindo a gente aí também, o Itamar tá lá em Bom Jesus e também o nosso amigo Jairo Eletricista, gente boa. E tem mensagem, bom dia, meus grandes irmãos Rodrigo Rocha e Ximbica. Toca aí pra gente, Amado Batista, Vida Cor de Rosa. Ofereço pra você, Rodrigo, obrigado, pro Ximbica, também o Adão Boiadeiro, Silvio Pereira, o Sansão Cowboy, o Honório, é o Raimundo e pra todos os ouvintes, aqui é o João Batista, sempre ouvindo vocês. Ei, meu amigão João Batista, e a gente só tem a agradecer por aqui, viu? Grande abraço, obrigado pela participação, um ótimo dia e participe sempre. Ximbica, é com você, Caboquinho, cê sapeca essa moda aí pra gente, né? Com o Amado Batista. Ei, olha a hora, 6:31.
1: Olha essa moda aí, Ximbica.

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2: Na Nova Era, o programa Sertanejo Bom Demais. Muito modão aqui pra você. E hoje é quarta-feira, dia 13 de maio de 2026. Hoje é o dia do zootecnista, é o dia da fraternidade, é o dia nacional do chefe de cozinha, dia de Nossa Senhora de Fátima e o dia da abolição da escravatura. Ximbica, manda mais um modão aí pra gente, Cabocim. 6h43.

Meus amigos da Nova Era, que beleza, é o programa Sertanejo Bom Demais. Você acorda feliz e contente ouvindo muito modão aqui com a gente. Abraço lá pro Nassir de Montevidio, meu amigo Nassir, bom dia pra você. É, também o Manuel Messias, o Manuel da Horta, né, lá no sítio Raio de Sol. Pessoal do assentamento Irmã Dorothy, o Carlito na Fazenda Divisa e também o Lourenço Borges. Abraço pra todo mundo. E Ximica, é com você, rapaz, de buio modão jeitoso aí pra gente. Olha a hora, 6:50.

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9: Goiás. Alô, Cristalina. Alô, Planaltina de Goiás. E um abraço especial pro pessoal de Campos Lindos. O programa Deputados aqui passou por toda essa região na sua 47ª edição, levando atendimentos gratuitos, serviços e ações sociais. Com parcerias viabilizadas pelos deputados e deputadas estaduais, a população teve acesso a consultas de saúde, emissão de documentos, orientação jurídica e até castração de animais. 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
1: 7:05.

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2: Nova Era, melhor do norte de Goiás. E o programa Sertanejo Bom Demais. Muita moda boa aqui pra você começar muito bem o seu dia. Até às 8 horas da manhã, muito modão e muita alegria pra você aqui na Nova Era. E Ximbica, vamos trazer mais moda aí, pessoal, né? Escolhe aquela moda boa no capricho e carca aí pra gente. Olha a hora. 7:01.

Oi, bom demais da conta, né? Acordar cedinho, ligar aqui na Nova Era, ouvir o Rodrigão, Chimbica, muito modão, pra você acordar feliz da vida. E um grande abraço aqui lá pro Rômulo, meu amigo Rômulo, bom dia. É, também o Sargento Sérgio Antunes, o Raimundo tá lá em Planaltina de Goiás ouvindo a gente. Também o João Batista, meu amigo João Batista, e tem mensagem aqui. Bom dia, meus amigos Rodrigo e Chimbica, tudo bem com vocês? Mas nós aqui tá bom, né? E bom dia também pra toda a família da Nova Era. Se possível, toca aí pra gente com Gino e Geno, Torrão Mineiro. Ofereço pra todos os ouvintes, pra vocês e também pra toda a minha família. Aqui é o Eloy, sempre ouvindo vocês, meus amigos. Ô, oh, valeu, meu amigão Eloy. A gente agradece muito o carinho da participação, a audiência. Abraço aí pra você, pra toda a família e um excelente dia, viu? E Chimbica, é com você, Caboquinho. Cê dibui essa moda aí pra gente, né? Com o Gino e o Geno. Olha a hora. 7:09.

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2: Nova Era, melhor do norte de Goiás. E o programa Sertanejo Bom Demais, trazendo muita moda boa aqui pra você começar muito bem o seu dia. Bom, e às 8 horas da manhã tem pra você o Bom Dia Alegria. Muita música boa e muita alegria pra você aqui nas suas manhãs da Nova Era. Bom dia com alegria, às 8 horas da manhã, aqui na Nova Era. E Ximbica, vamos trazer mais moda, né? Escolhe aquela moda boa e traz aí pra gente. Olha a hora! 7:19.

gente, é o programa Sertanejo Bom Demais, aqui na Nova Era, com muito modão pra você acordar feliz da vida, né? E hoje é quarta-feira, dia 13 de maio de 2026. Hoje é o dia do zootecnista, é o dia da fraternidade, é o dia nacional do chefe de cozinha, dia de Nossa Senhora de Fátima e o dia da abolição da escravatura. Ô, seu Chimica, com você, rapaz, escolhe aquele modão no capricho e manda aí pra gente. Olha a hora! 7h26.

0: 17:33. 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
2: E beleza, é o programa Sertanejo Bom Demais, aqui na Nova Era. Rodrigão e Ximbica fazendo essa festa boa que vocês gostam por aqui, né? Ximbica, manda uma chicotada nos cabra aí, né, pai? Você gosta, né? Então a chicotada lá no Mamauzinho de Estrela do Norte, é também o Formigão, o Pititico, o Zé do Buraco, rapaz, e também o pessoal na Fazenda Furriel. Beleza, por? E agora secar com o modão jeitoso aí pra gente. Olha a hora! 7:37.

Nova Era, rádio que faz diferente. E o programa sertanejo bom demais. Aqui se acorda ouvindo muito modão, modão dos bons. Até às 8 horas da manhã, muito modão e muita alegria pra você aqui na Nova Era. E Ximbica, vamos trazer mais moda, né? Escolhe aquele modão dos bons e carca aí pra gente. Olha a hora.

Na nova era, o programa sertanejo bom demais. Só moda boa, só alegria aqui nas suas manhãs, nas suas madrugadas, né? Um grande abraço lá pra Marlene Moura, minha amiga Marlene Moura. Bom dia pra você, o Júnior, o Paulo César Cerqueira, o Flávio ouvindo a gente aí também e o Valdivino. Alô, meu amigo Valdivino. Tá bonzinho por aí, né, rapaz? Ximbica, vamos trazer moda pro pessoal, né, rapaz? Se escolhe aquele modão no capricho e manda aí pra gente. Olha a hora. 7h50.

0: Pois é bem, meus amigos, e assim nós vamos encerrando mais esta edição do programa Sertanejo Bom Demais, aqui na Nova Era, nesta quarta-feira, dia 13 de maio de 2026. Agradecendo muito a você, amigo ouvinte da Nova Era, está sempre aqui com a gente, né? Participando na escuta do nosso programa e ajudando a gente a fazer o melhor programa de modão aqui do seu rádio. Muito obrigado, meu amigo Chimbica. E a gente vai ficando por aqui, desejando para você uma quarta-feira com muitas coisas boas, muitas bênçãos, paz, harmonia e tudo de bom, né? E a gente volta amanhã às 5 da manhã com muito mais modão e muita alegria pra você aqui na Nova Era. Tchau, minha gente!
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8: Nova Era 8:03.
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2: 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Oi, bom dia, bom dia, bom dia, bom dia, muito bom dia pra você, com muita alegria, quartou por aqui, hoje 13 de maio de 2026, que coisa boa, muito prazer, eu sou a Lê Rodrigues, te faço companhia até às 11, por aqui, muita música boa, participações e claro, muita alegria, nessa manhã de quarta-feira, um ótimo dia pra você que está no trabalho, pra você, caminho do trabalho, meus amigos da Zona Rural, um ótimo dia pra vocês. E conecte-se comigo aqui no 6233-57-1549. Peça sua música, manda o seu alô, compartilha sua mensagem de bom dia. E por aqui é sempre muito bom atender o seu pedido. E daqui a pouco eu volto falando já das promoções que estão bombando aqui na Nova Era. E que bom ter você aqui comigo. E a gente vai, ó, porque gratidão a Deus por mais um dia lindo, pelo privilégio de viver. Que seja um dia de muitas bênçãos. Bora começar com tudo. Um ótimo dia pra você. Vamos de música, Diego e Vitor. Tubarões, um ótimo dia pra você.

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7: Nova Era FM 8:17. Oi, é sua quarta-feira com muita alegria por aqui comigo no comando. Um ótimo dia pra você.
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7: 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Que coisa boa! Que bom ter você aqui na rádio mais gostosa do Goiás, é a melhor do Ibope. Um ótimo dia para você que está chegando agora, sintonizando agora aqui com a gente. É muito bom ter você aqui, tá bom? E eu já começo a falar de coisa boa. 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Que coisa boa, um ótimo dia. Já tô vendo que tem muita gente chegando por aqui, conectando aqui com a gente. Olha, lembrando que o número 62-3357-1549 é o número que você se conecta para compartilhar música, mandar o seu alô, para você compartilhar sua mensagem de bom dia. Fica à vontade, tá? Muito prazer por aqui, eu sou a Lê Rodrigues e sempre é muito, mas muito bom ter você aqui me fazendo companhia. Que coisa boa, gente. 8:19 e a gente vai aqui para a primeira parte do astral de hoje. É quarta-feira, 13 de maio de 2026, e o tempo tá voando por aqui, né? Pois é, tá passando rápido, por isso vamos aproveitar cada segundo como se fosse o último, porque na verdade a gente não sabe se vai ter mais um outro segundo para aproveitar, não é mesmo? Um ótimo dia para você. Então atenção para quem é do signo de Áries: Wagner Camargo, Vanilda, signo de Touro, Luciano, Reginaldo, Flávio Amadeu, Gêmeos, eu, o Júnior, e o signo de Câncer, Sidlane e Noel Lopes. Daqui a pouco eu volto já aí atendendo os pedidos musicais. E a enquete de hoje, eu resolvi fazer uma enquete bem diferente. Eu sei que você já está conectado aí com a gente. Me faça uma pergunta. Pergunta sobre rádio, sobre música, sobre a programação, sobre tudo aqui que envolve rádio, tá? Você pode fazer a pergunta que você quiser, que você tem dúvida, que você gostaria de saber. Então, a enquete de hoje é: me faça uma pergunta. Se eu não souber, eu vou lá no Google, gente. Ótimo dia pra você. Vamos de música depois do astral e eu volto já com os pedidos musicais aqui, que já tem bastante, tá bom? Um ótimo dia.
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6: Muito bem no ar, o Bom Astral. Oi, Kel!
10: Fala, Cido! Oh, que beleza!
6: Estamos de volta, hein, menina?
10: Pois é, chegando por aqui no Bom Astral, trazendo as previsões pro seu horóscopo daquele jeito e começando sempre com quem é de Áries, né?
6: Com quem é de Áries?
10: Olha, a Áries, a lua promete carisma, simpatia e descontração. Pena que vários atritos acontecem no céu e não convém abusar da sorte, né? Sobretudo ao lidar com dinheiro, Áries. Ó, a dica é pegar mais leve na gastança e resistir às tentações de consumo pra não levar surra de boletos.
6: Ixi!
10: O número é o 31 e a cor é o preto.
6: Atenção, você que é de Touro, se apoie na paciência que herdou do seu signo e evite se estressar durante o dia, porque boas notícias estão a caminho e garanto que vão compensar, viu? O clima fica meio conturbado e convém controlar os ímpetos para não se estranhar com quem convive. O número é 41 e a cor é azul.
10: Agora com você, Gêmeos! Atenção, Gêmeos, ó, vai suave na nave, escolha bem as palavras pra não atrair perrengues. O clima pode ficar assim bem tumultuado durante o dia. Agora os astros infernizam seu astral e revelam que desafios, rolos e imprevistos podem surgir num período da manhã, tá? Cuidado! O número é o 39 e a cor é o amarelo.
6: Bom, agora eu falo pra você que é de Câncer. Convém agir com mais cautela ao lidar com o dinheiro e administrar seus ganhos e recursos com pulso firme durante o dia. Controlar a vontade de ir às compras pode ser desafiador. Conheço uma pessoa que passa por isso, né? Mas tá bom, vou falar nada.
10: Deixa pra lá.
6: Mas o momento pede contenção nos gastos e olho aberto pra não ser alvo de gente interesseira, que tá lotado ao redor, né? Número 2, cor verde.
10: E daqui a pouco a gente volta, viu, com mais previsões pro seu horóscopo aqui no Bom Astral. Pra quem é leão, virgem, libra e escorpião.
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1: 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A sua manhã com muita alegria por aqui. Feliz quarta-feira. Quartou, bebê.
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1: 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Que coisa boa ter você aqui. Quartou por aqui, o dia tá lindo lá fora. O sol tá brilhando e você também tá brilhando aí do outro lado do rádio. E nós todo mundo junto aqui, misturado nessa conexão maravilhosa através da onda sonora do rádio. Que coisa boa, gente. Um aviso importante aqui. Ah, foi perdida uma carteira marrom contendo CNH com o nome Adriel Pires da Costa Oliveira, tá? Ele perdeu uma carteira marrom contendo a sua CNH, tá? E o nome é Adriel Pires da Costa Oliveira. Tem alguns cartões e dinheiro também, gente. Quem encontrar, por favor, entra em contato no número 629-9108-4418, tá? 629-9108-4418. Ou se preferir também, for mais fácil, deixa aqui na Rádio Nova Era, que a gente entrega ao dono dos documentos, tá, gente? É muito ruim quando a gente perde aí as documentação, é necessário, né, pra gente. Então, por favor, quem encontrar aí esses documentos no nome de Adriel Pires da Costa Oliveira, por favor, entrega aqui na Rádio Nova Era ou então entrar em contato no 629-9108-4410, tá? 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E por aqui eu já vou começar a atender aí alguns pedidos musicais. Deixa eu ver quem tá com a gente aqui para começar a nossa manhã de quarta-feira, porque amanhã só começa quando vocês se conectam e a gente aí vai... Atende os pedidos musicais, ouve as mensagens que vocês mandam. É muito gratificante sempre ouvir as mensagens, a voz de vocês, os pedidos musicais, porque faz parte, é vocês que fazem toda a programação, né? Vamos ver aqui o meu amigo Wagner Camargo, deixa eu ver o que, que ele mandou aqui pra gente.
7: Bom dia.
1: Bom dia.
7: Manda pra nós hoje aí, Você Não Sabe Amar, com Chico Rei Paraná.
1: Certo.
7: Aparecendo a todos na obra aqui, Julião do Caju, Betão Bob, a todos que estiverem na escuta, você. Tenha um
1: Obrigada.
7: Ótimo dia.
1: Feliz quarta-feira pra você, Wagner Camargo, pra você e todos os seus amigos trabalhadores. Que Deus possa abençoar, dar um dia produtivo e, claro, muita proteção de Deus sobre a vida de vocês, tá bom? Muito obrigada pela sintonia. Deixa eu ver quem tá aqui também. Edilson
8: Marques. Muito
1: bom
8: dia. Aqui
1: bom
8: quem fala
1: dia.
8: É Edilson Marques de Afogados. Ligadinho aí no Bom Dia Alegria. Se der tempo, toca pra mim aí o som com Zezé de Camargo e Luciano, é Flores e Vidas. Eu quero mandar pra toda a galera aqui de Afogados, pra todos os ouvintes que tá ligadinho aí do Cela Rádio. Valeu. Abraço, tchau, tchau.
1: Que coisa boa, gente. O Edilson Marques tá falando lá de Afogados de Ingazeira, Pernambuco, que coisa boa, todos os dias conectado com a gente aqui, através das ondas sonoras do rádio. É muito bom ter você aqui, Edilson Marques, fica sempre à vontade, tá bom? Uma feliz quarta-feira pra você e daqui a pouquinho, eu toco a sua música, tá bom? Deixa eu ver quem tá por aqui, AG Bonfim. Bom dia, gatona, quero mandar um beijo pra você, pra Aline, e quero pedir a música... Bom dia com Chitãozinho e Chororó. Bom dia, Gê, tudo bem? Você tá tranquila? Tudo jóia? A Lala também tá por aqui. Bom dia, tenha uma quarta-feira abençoada. Toca Conexão pra animar essa quarta-feira. Henrique e Juliano, que coisa boa. Um ótimo dia pra você, Lala. E que bom, um alô especial aí à galera da reciclagem do IP, que está sempre sintonizado. Gente, daqui a pouco eu volto com mais participação. Calma aí, tem muita gente aqui. E que bom, eu fico muito feliz com isso. Agora vamos para a segunda parte do astral de hoje. Então, atenção para você que é do signo de Leão, José Lourenço, G. Bonfim, Raimundinha, Gretsana. O signo de Virgem vai Lidiane, Diego, Lázaro Gomes, Maria Bispo, Jânio Ferreira, Libra, Lala e Rogério, Escorpião, Ana Cláudia e Cleuber Guimarães. Presta atenção, 8 horas e 44 minutos. Vamos de astral e depois música. E daqui a pouco eu volto com mais participação para você. Feliz quarta-feira, um ótimo dia.
0: Bom astral. Muito bem, Kelzinha, chegamos àquele momento de um signo de uma pessoa importante, de artista, essas
9: coisas. Ih, que isso? Que isso, Cido? Chegou sua vez! Leão!
0: Manda aí!
9: Olha, Leãozinho, sorte, carisma e talento não te faltam. E hoje esses dons serão realçados pela lua que fica do seu lado. Olha que coisa boa!
0: A lua, pela lua.
9: Agora o problema. Pesou o clima, né? O problema é que ela se estranha com vários astros. Hoje ela tá daquele jeito. Mas muita calma nessa hora pra não gastar grana à toa, se meter em rolos e atrair perrengue. Você tá brigão hoje, hein, Leão?
0: Você veio me avisar agora. Pelo amor de Deus,
9: olha, cuidado que o número é o 48 e a cor vermelho, hein?
0: Olha aí. E você que é de Virgem, hoje o cenário não tá aquela belezura que você gosta. Mas garanto que vai mudar. Só tenha um pouco de paciência. Desafios podem aparecer durante o dia e a dica é não se arriscar nem sair da sua zona de conforto. Fique longe do que não inspira muita confiança. Olho aberto. Número 3, cor rosa.
9: Agora com você, Libra. Atenção, Librinha. Hoje você vai levantar da cama com com muitos planos e expectativas, mas será preciso ir devagar.

0: Atenção, Escorpião! Você não vai se contentar com migalhas e batalhará com garra por metas e ideias. Será preciso se empenhar bastante para conciliar interesses divergentes e controlar os ímpetos e manter a compostura. Número 60, cor roxo.
1: E daqui a pouco a gente volta, viu, com as últimas previsões para o seu horóscopo aqui no Bom Astral. Para quem é Sagitário, Capricórnio, Aquário e Peixes.
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0: Que coisa boa, revanche, Pedro Paulo e Alex por aqui com muito mais música pra você, 8 horas e 53 minutos. Vamos de Edson Hudson por te amar assim, um ótimo dia pra você.
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5: 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Oi, de volta por aqui com muita música, muita alegria. Que quarta-feira linda, minha gente.
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5: Bom dia com muita alegria pra você. Que coisa boa, hein? 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Que coisa boa. 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Um ótimo dia pra você que está chegando agora. Tô vendo que vocês estão demais hoje, muita gente aqui, muita gente mesmo. Calma aí que eu vou atender, calma, vou atender todo mundo. Gente, quarta-feira maravilhosa dessa aqui. E você aí, eu aqui, nós todo mundo junto e misturado curtindo essa programação. E a enquete que eu fiz era: me faça uma pergunta, né? Uma pergunta sobre, sobre rádio, sobre a programação, sobre tudo que envolve aqui, né, a rádio. E o meu amigo Diego, bom dia, Diego, tudo bem? Como é que você tá? Tudo jóia, tranquilo, 100%? Muito bom ter você aqui. Um beijo maravilhoso pra essa galera linda de Goianésia. E que coisa boa, hein, Diego? A quarta-feira chegou chegando. E ele perguntou assim: Silene, como que você faz quando você vai trabalhar, quando você tem que entrar no ar e você tá triste. Por exemplo, você tá muito triste, né? Mas você vai ter que fazer a programação. E aí, como que você faz para você não transmitir essa tristeza, né? É uma pergunta interessante, Diego. A gente chega a uma preparação. Então, quando eu chego aqui no estúdio, que eu abro a porta para entrar aqui e fazer a programação para vocês, pode ter acontecido qualquer coisa. Eu posso estar muito triste, muito abalada, né? E eu tenho que deixar essa pessoa triste do outro lado da porta e entrar para cá uma pessoa alegre. Ou seja, a Lê triste que vocês que eu tô sendo lá, ela tem que ficar lá atrás, lá, e eu tenho que entrar para cá uma Lê Rodrigues alegre e animada para fazer a programação para vocês. Então há uma preparação, eu não posso entrar aqui com uma tristeza desanimada para passar para vocês, eu tenho que passar energia positiva, não importa o que eu esteja passando, eu posso estar desanimada, entendeu? Mas eu tenho que chegar aqui animadíssima, que afinal de contas vocês merecem, né? Que coisa boa, pois é isso, Diego, a sua pergunta tá respondida.

0: todo mundo que está curtindo esse programa aí, que tenha um dia abençoado e manda meu coração aí com gente jogando pra nós aqui. Positivo, dia abençoado a todos.
1: Amém, muito obrigada, Flávio Teodoro, que coisa boa, todo mundo conectado aqui com a gente, já eu toco a sua música, um ótimo dia, uma feliz quarta-feira pra vocês, tá bom? É muito bom ter você aqui, deixa eu ver aqui quem chegou, gente, eu atendo por, assim, quem chega primeiro, tá? Eu vou atendendo lá de quem, as primeiras mensagens que mandaram, e quando eu chego aqui, já tem bastante mensagem, tá, gente? Então, se eu, talvez eu demore um pouquinho em chegar até você. Mas deixa eu ver quem tá aqui. A Fernanda. Oi, Fernanda. Bom dia, tudo bem? Como é que você tá, gata? Tranquila, 100%. Bom dia, gatona. Já tô por aqui. Manda um alô pro meu esposo, o Gilberto, tá lá na construção. Gilberto, um ótimo dia pra você. A sua esposa tá mandando um alô pra você. E um ótimo dia de trabalho, tá bom? Que Deus possa te abençoar aí. E abençoar ela também aí na sua residência e suas filhas lindas. Muito obrigada pela sintonia, tá, Fernanda? Muito bom ter sempre você aqui. Aí esbanjando simpatia, que coisa legal. É, quem tá aqui também com a gente é o Luciano. Oi, Lu, bom dia, tudo bem? Tudo jóia? Como é que você tá? Já pediu aqui uma música Mariah, né? Que coisa boa, internacional. Acho que é With You, né? Eu acho, né? Não sou boa muito em inglês. Eu só sei falar a palavra inglês, o restante não sei de nada, tá, gente? Muito obrigada pela sintonia, Lu. Ótimo dia pra você. E vamos de mais música. Atenção pro último bloco do astral de hoje, tá? Então, atenção pra quem é Sagitário. Bruno Garcia, Daniele, Capricórnio, Natália Aguiar, Aquário, Paula Nayara, Meire Lisboa e Peixes, Cida Borges e Júlio César. Essa é a última parte do astral de hoje, gente. Eu não sei se vocês ficou sintonizadinho aí no astral, mas olha que coisa, hein? 9 horas e 12 minutos. Vamos de mais música por aqui depois do astral. Henrique e Juliana aí pra minha amiga Lala, né? Conexão de Henrique e Juliana. Logo em seguida, depois da música da Mariah, a pedido do meu amigo Luciano, tá? E depois Mil Corações, a pedido aí do meu amigo, deixa eu ver, gente, até esqueci o nome dele. O WhatsApp sumiu daqui, gente. Calma aí, rapidinho. E tem muita gente chegando, tá? Calma aí que eu vou atender todo mundo. Tem muita gente chegando aqui. É a pedido do meu amigo Flávio Teodoro, né? Ele pediu Mil Corações na voz de Gian Giovanni. Um ótimo dia pra você. Feliz quarta-feira, meu povo. Que coisa boa.
2: Bom astral. Muito bem, Kel. Estamos partindo pro último bloco do Bom Astral, né?
3: É isso aí, Cido. E chegou a vez de Sagitário. Olha, Sagita, convém ter mais disciplina pra não perder o foco no trabalho, tá? Distrações e outros interesses podem desviar a sua atenção, mas com uma dose extra de concentração, você vai ter resultados mais satisfatórios. A dica é fazer uma coisa de cada vez, tá? Hoje o seu número é 8 e a cor lilás.
2: E você que é de Capricórnio, vai com calma na alma e explore a prudência típica do seu signo para espantar os problemas que podem rolar durante o dia. A lua cresce no céu, mas recomenda a medir gastos e as reações para não perder o controle das contas. Número 33, cor verde.
3: Agora é com você, Aquário, atenção! Hoje o astral pode ficar atribulado e você terá que se empenhar bastante para manter a harmonia que tanto gosta nas suas relações. Há risco de enfrentar atritos ou desavenças com parentes ou pessoas que têm opiniões e ideias contrárias às suas, tá? Hoje o seu número é o 26 e a cor é o vinho.
2: Chegou sua vez, mocinha. Atenção, você que é de peixes. Hoje nem tudo pode caminhar como você gosta e convém ir com calma. Será preciso agir com mais foco, paciência e escolher bem as palavras. Ai, ai, ai. Pra não dar ruim com ninguém.
3: Agora que você me avisa?
2: Seja no trabalho, seja na vida pessoal. Eita. O número é 34, cor cinza. Já senti que fez hoje besteira.
3: Então tá, essas foram as previsões de hoje pra você.
2: Verdade, gente. Beijo pra todo mundo.
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É isso aí, Lauana Prado Cobaia. Um ótimo dia pra você. Feliz quarta-feira, que coisa boa. Deixa eu ver quem tá aqui com a gente conectado. Um ótimo dia pra você. É a Débora Estival. Ela mora lá, está lá na Fazenda. Fazenda Primavera, né? Bom dia, Helene. Passa pra minha música de Gustavo Mioto e Ana Castela, Princesa. Sou a Débora Estival, moro na Fazenda Primavera e tenha um lindo dia. Muito obrigada, minha princesa. Um lindo dia pra você também. E que bom ter você aqui, tá bom? Fica à vontade. Deixa eu ver mais quem tá por aqui. Tem muita gente chegando. Olha só quem tá aqui. Lene, toca uma música aí, Esquina. O Felipe Rodrigo, e manda um bom dia pra todos. Manda um abração pro meu amigo Arimondes. É Arimondes? De São Luís do Norte. Arimondes de São Luís do Norte, um ótimo dia pra você, meu querido. Muito obrigada pela sintonia, tá? Muito bom. E pra mim também, que coisa boa. Muito obrigada mesmo, Gutierre, né? Que coisa boa, muito bom ter você aqui. Feliz quarta-feira, tá? Quem tá aqui também é a Natália Aguiar. 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Um ótimo dia pra você. Bom dia, Natália Aguiar. 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Que coisa boa, né? É, quem tá aqui também é a Mary Lisboa. Bom dia, que Deus abençoe nosso dia, né? Seu, meu e de todos nós. Toca aí pra nós, Vitor e Léo, Borboletas. Boa pedida. Drogaria Abadia, que te deixa mais saudável todos os dias, já tá participando, viu? Boa sorte, viu, Mary? Manda um alô pro meu esposo, que está aniversariando hoje. Nó, que coisa boa, Mary. Deixa eu ver se eu acho aqui, depois eu já entro no outro bloco já, com uma trilha de aniversariante, viu? Um ótimo dia pra você, tá? O seu esposo também, José Ferreira. E daqui a pouquinho eu coloco aqui uma trilha especial de aniversário, tá? Vamos de mais música, 9 horas e 32 minutos por aqui. Princesa, Gustavo Mioto, com a participação de Ana Castela. Um ótimo dia.

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9: Nova Era 9h43. Oi, tô de volta por aqui. Que quarta-feira linda, a sua participação ainda mais.
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9: 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Deixa eu ver quem tá por aqui participando com a gente. É a minha amiga Cedislene. Bom dia, princesa. Tudo bem? Como é que você tá? Tranquila? E ela mandou aqui: a vida é um resumo de 5 palavras. Deus, saúde, amor, alegria e esperança. E o primeiro sempre te cuida e o resto nunca te falta. Que coisa linda. Que mensagem linda, Cedislene. Deus te abençoe todos os dias, a cada segundo da sua vida, e muito obrigada por compartilhar sempre as suas mensagens de bom dia aqui. Meu amigo José Lourenço, bom dia. Mando um modão chapeludo, ofereço especialmente para você e meus amigos Sebastião. Muito obrigada, José Lourenço, que coisa boa. Que quarta-feira linda, hein? Olha só. Um abraço aí para vocês aí na obra do Recanto da Serra, tá bom? E daqui a pouco eu vou ouvir o áudio do Eduardo que ele mandou aqui. E eu tô atendendo assim, quem manda primeiro, lá do início, aí até chegar, daqui a pouco eu chego nele. Deixa eu ver aqui, o Ednilton, ele mandou a frase aqui, né? Drogaria Badia, pediu a música Um Século Sem Ti, com Mato Grosso e Matias. Daqui a pouco eu toco pra você, já tá aqui na grade, calma aí. É, deixa eu ver aqui que minha amiga Raimundinha mandou.
11: Lene.
9: Bom dia,
11: minha. Gostaria de saber como você começou no rádio. E se você gosta, né, de ser comunicadora, gosta desse trabalho, trazendo
9: boa pergunta
11: de manhã, né? Se você puder, me responde aí, tá?
9: Ah, minha amiga Raimundinha, muito obrigada por perguntar. E a enquete é me faça uma pergunta, gente. E ela perguntou. Até esqueci de colocar de novo.
11: Lene, gostaria de saber como você começou no rádio.
9: Certo.
11: E se você gosta, né, de ser comunicadora, gosta desse trabalho, que você não liga com nós amanhã, né?
9: Certo. É, a primeira participação que eu fiz em rádio, eu tinha 17 anos, numa rádio pirata no Maranhão. As rádios naquela época eram mais piratas, né? Eu fiz um programa romântico. Acho que por 4 meses. E depois desse tempo, nunca mais assim eu trabalhei em rádio, né? Passou muitos anos se passou. Aos 35 anos, vim aqui na Nova Era, né? Fazer um teste. E assim, a rádio, assim, a gente vai aprendendo todos os dias algo novo. A gente nunca sabe de tudo, né? Tem aquelas pessoas com aquela voz muito bonitona, igual a do meu amigo Joster também, que tem a voz maravilhosa. E assim, confesso que não tem essa voz, nossa, de parar o trânsito, né? Mas gosto muito do que eu faço. Desde criança, né, era o meu sonho. E eu gosto muito mesmo, amo ainda mais chegar aqui e sempre ver vocês mandando áudio, alegre, participando, fico muito feliz. Então, assim, praticamente eu realizei, tô realizando um sonho de infância, né? Que era sempre trabalhar em rádio, em meio de comunicação, que quando eu cresci ouvindo rádio, né? Sempre com rádio ligado, ouvindo as melhores músicas, cresci com isso. E tô aqui hoje, né, gente? Que bom, tô aqui e com vocês, que coisa maravilhosa, né? E é isso, desde criança mesmo, é o meu sonho, gosto muito do que faço. E entrei aqui sem saber muita coisa, porque da época que eu eu fiz rádio, eu tinha 17 anos, as coisas eram muito bem, muito inferior, né? Em questão de equipamentos da rádio, né? Hoje não, hoje os equipamentos são tudo avançado e tive que aprender muita coisa, cheguei bem enferrujada, cheguei muito assustada, né? Eu sempre fui tímida em questão de falar assim, apesar de eu já ter trabalhado na época, cantava também, mas houve uma época que eu fiquei muito tímida, então... Tive muito trabalho no início, tive a ajuda da minha amiga Edilma Brito, que foi uma pessoa que me ajudou muito mesmo, muito, muito no início, a tentar tirar aquela timidez, a me ensinar as coisas, sou muito grata a ela. Então, assim, gosto muito do que faço. Rádio era o meu sonho desde criança e vai continuar sendo o meu sonho até eu morrer. E fico muito feliz em estar aqui com vocês todas as manhãs. Acredite, eu levanto animada, eu posso estar triste, desanimada. Mas quando eu chego aqui, eu sou uma outra pessoa. E quando eu vejo vocês mandando mensagem, bom dia, e cada mensagem linda compartilhada, eu fico muito feliz mesmo. Para mim é motivo de muita alegria. Muito obrigada, Deus. Muito obrigada a vocês por estar aqui comigo, tá? E que bom, muito obrigada pela pergunta também, tá? É, deixa eu ver quem tá aqui com a gente participando.
12: Aos 35 anos.
13: Bom dia, Helene.
9: Bom dia, minha linda.
13: Deixa eu agradecer aí pelo Lírio da Paz, né? Muito lindo, nunca tive uma plantinha dessa.
9: Ah, que lindo.
13: Amei. Obrigada, obrigada mesmo.
9: Que coisa linda. Marlene, um beijo pra você, minha linda. Agradecendo pela flor que ela ganhou, né, no Dia das Mães. Ah, o Lírio da Paz, uma planta lindíssima, né? É, deixa eu ver quem tá por aqui também, é a minha amiga Divina Nunes. Oi, minha linda, bom dia, tudo bem? Como é que você tá? Bom dia, Lênia, eu gostaria de ouvir a música Ainda Ontem Chorei de Saudade, com João Mineiro e Marciano. Ainda ontem chorei de saudade, essa música é linda. É, quem tá aqui também é a Fernanda. Fernanda, bom dia, né? A Fernanda aqui dizendo, né? Falei que não tinha voz. Claro que tem, mulher, sua voz é linda. Meu sonho é ser cantora profissional. Lá no Nordeste eu cantava nos bares. Eu vim pro Goiás e fiquei parada por conta das meninas. Pois não para, Fernanda. Se é o teu sonho, enquanto há vida, há esperança. E os sonhos, eles não morrem. Eles ficam ali guardados dentro do coração da gente. E na hora certa, eles desabrocham como uma flor. Então... Não perca tempo, não para, você canta lindamente, tem uma voz maravilhosa, eu tô aqui torcendo por você, tá bom? Ah, e quem tá aqui também, gente, calma aí que eu já vou sair de tanto falar aqui, porque tem muita gente aqui, tá? É o meu amigo Gilberto, o marido da minha amiga Fernanda, manda um alô pra minha esposa Fernanda, né? Pra você aí na rádio, pra vocês todos aí da rádio. Manda uma música apaixonada aí de Simone Mendes. Uma apaixonada aí, viu, Fernanda? Tá pedindo uma música apaixonada aí, né? Pra você. E tá mandando um alô especial pra você, o Gilberto, que tá lá na construção. Um ótimo dia pra você, meu amigo. Deus te abençoe e te dê muita, mas muita paz e alegria nessa manhã de quarta-feira. Daqui a pouco eu volto com mais pedido aqui. Calma aí, porque tem muita gente aqui, tá? 9 horas e 52 minutos. E deixa eu ver aqui. Eu quero mandar aí um alô especial. Às vezes eu me perco aqui, mas calma aí. Eu quero mandar um alô especial aí ao esposo de uma ouvinte, que é... Deixa eu ver aqui, gente, ver o que ele mandou. Eu tô procurando aqui, calma aí, já eu entro. É, ele tá completando o ano, tá completando o aniversário hoje. E eu queria muito dar os parabéns pra ele. De uma forma mais alegre, né? E eu não tô achando, sumiu daqui. Calma aí que já eu volto e canto esses parabéns aqui pra ele, tá? Ah, tá aqui. É o esposo da Meire Lisboa. Ele tá fazendo aniversário, né? Hoje. Não sei quantos anos, ela não falou. Mas tá aqui. Vamos dar os parabéns pra ele.

Feliz aniversário pra você, José Ferreira, que Deus te dê muitos anos de vida, muita paz, saúde, todos os seus sonhos sejam realizados, tá? E claro que essa data se repita por longos anos mesmo, que Deus possa abençoar você e toda a sua família, tá? Aproveite esse dia porque é uma dádiva, você está colhendo mais uma rosa no Jardim da Existência. Uma feliz quarta-feira pra você. Vamos de música aí depois do Drops do Pet, um ótimo dia pra você.

0: Agora é a vez deles.
1: Vamos falar hoje do Samoyed. É uma raça que chama atenção pelo visual e pelo temperamento. Com pelagem branca, fofa e aquele sorriso natural, ele é extremamente sociável, amigável e apegado à família. Mas não se engane pelo jeito fofo. É uma raça que precisa de exercício, interação e cuidados com o pelo. Foi desenvolvida para climas frios e para trabalho em grupo, o que explica a sua necessidade de companhia. É um cão que não gosta de ficar sozinho por longos períodos. Com a rotina certa, ele é pura alegria dentro de casa.
0: A qualquer...

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2: É isso aí, a sua manhã com muita alegria aqui no seu Bom Dia Alegria. Que coisa boa ter a sua companhia.
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0: 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Deixa eu ver quem tá por aqui, deixa eu ver se dá tempo de atender alguns amigos. Muita mensagem aqui, gente, muita mensagem. Não sei se vai dar tempo. Bora ver aqui.
1: Bom dia, Nene, locutores.
0: Bom dia, olha só, gente.
1: Essa cidade tão linda, tão aconchegante, que eu tive o privilégio, né, prazer de conhecê-la. E pedir para tu mandar uma música para nós aí, aqui, aquela música de Merlin, Dois Corações. Um abraço para todos aí, beleza? Tchau.
0: Tchau, tchau. Moisés fala diretamente lá da Bahia, gente. Lá da Bahia, que coisa boa, a gente tá indo longe, hein? Bahia, um abraço aí bem grandão, bem alegre pra galera da Bahia. Tem muita gente lá da Bahia que é sintonizada aqui com a gente, tá? É muita gente mesmo, que coisa boa saber que a rádio tem esse poder de conectar a gente através das ondas sonoras, né, gente? Você tá na Bahia, no Maranhão, em São Paulo, nos Estados Unidos, que tem ouvintes aqui dos Estados Unidos. E a gente está conectado, né, compartilhando mensagens, gostos musicais, que coisa boa. É o poder que a rádio tem, né? A minha amiga Marlene falou que a filha dela, Maylene, está fazendo aniversário hoje. E a gente vai mandar aqui uns parabéns especial para ela, tá? Vou mandar aqui.

0: isso aí, Meilene. Feliz aniversário pra você. Que Deus te dê muitos anos de vida, muita paz, saúde, sucesso. E claro, que essa data se repita por longos anos. Aproveita esse dia maravilhoso. Afinal de contas, é uma dádiva muito grande estar completando mais um ano de vida. Que coisa boa. Parabéns. Feliz quarta-feira pra você, tá bom? Deixa eu ver quem tá por aqui, o meu amigo Zé Roberto, um ótimo dia pra você, muito bom ter a sua companhia aqui. Gente, lembrando que caso eu não consiga atender todos os pedidos aqui, que tem muito pedido, vocês estão participando, abessa, que coisa boa, eu fico muito feliz. Se não der tempo de eu tocar, atender vocês, me perdoem, mas aí tem mais programação à frente, né? Tem uma Alocidade com meu amigo Marco Brito, tem a Vez do Ouvinte com minha amiga Dilma Brito, e segue mais aí o meu amigo Josta aí com o Território Sertanejo, tocando o melhor do sertanejo raiz pra você. Então não fica triste não se não der pra mim atender o teu pedido aqui, tá bom? Segue mais programações aí pra você, tocando muita música boa, porque é o diferencial aqui da Rádio Nova Era, que a gente toca música boa. Se é sucesso, se é de qualidade, é aqui mesmo, tá? Vamos de música, 10 horas e 20 minutos por aqui, um ótimo dia pra você.
1: Oh, Boteco! Você é de Garnaldo, São Paulo, bebê!

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2: 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É isso aí, que coisa boa. E a gente continua nessa quarta-feira maravilhosa com muita música por aqui, participação. Eu quero dar um recado aqui importante, gente. Atenção aí, foi perdido uma carteira marrom contendo uma CNH com o nome Adriel Pires da Costa Oliveira. Adriel Pires da Costa Oliveira. E também contendo alguns cartões e dinheiro. Quem encontrar, por favor, entrar em contato no WhatsApp 629-9108-4410. WhatsApp 629-9108-4410. Os documentos aí no nome do Adriel Pires da Costa Oliveira, tá, gente? Ou se preferir, deixa aqui na Rádio Nova Era, tá bom? Que a gente entrega pro dono. É muito ruim quando a gente perde os documentos. Então, você aí que encontrar, por favor, tá? Trazer aqui na rádio, ou então entrar em contato com o dono dos documentos, que tá desesperado aí pelos documentos, tá, gente? O número é 629-9108-4410, tá? Deixa eu ver quem tá aqui participando com a gente. Deixa eu ver, tem muita gente. A minha amiga Cida Carvalho, bom dia, Lene. Manda um alô aqui no Cruzeiro do Norte. Minha família chegou pro almoço. Vendi, Wanda, Laila, Gil, Márcia. Um beijo pro meu esposo Zata e meu filho Felipe. Um ótimo dia pra você, minha linda. Como é que tá? Tudo bem? Tudo jóia? Tranquila? Que quarta-feira linda, hein, Cida? Que coisa boa. Que coisa boa ter você aqui, toda a sua família. Um abração, um beijão aí pra sua família, tá? Fala que eu tô desejando uma feliz quarta-feira e tô muito feliz em ter você aqui, tá? Um abraço pra todos vocês. E também a minha amiga Cida Borges, a Cida Carvalho, que eu falei agora, duas Cidas, gente, uma é boa, duas é maravilhosa, dose dupla. A minha amiga Cida Borges também está sintonizada lá na Fazenda Palmeiral, né, Cida Borges? Um ótimo dia para você, muito obrigado pela sintonia. E deixa eu ver aqui, deixa eu ver os áudios dos meus amigos. Gente, talvez não vai dar tempo, tá, de eu responder todos.
3: Vou oferecer para todos os ouvintes da Rádio Nova Era.
2: Chegou já no final do áudio.
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3: Bom dia, manda um abraço aqui na obra no Recanto da Serra, José Lourenço, Sebastião, Ivo. E mandar a música aqui do Zé Neto Cristiano, Cadeira Cativa. Vou oferecer para todos os ouvintes da Rádio Nova Era.
2: É um alô especial José Lourenço, Ivo, Sebastião, Eduardo, que está lá no Recanto da Serra na obra, né? Trabalhando, que coisa boa, que Deus possa abençoar cada um de vocês aí. Também quero mandar um alô especial ao meu amigo Aurelino, lá em Mara Rosa, que está sintonizadíssimo aqui com a gente, tá? Lá em Mara Rosa. E ele manda um alô especial aí à sua amada Nilza, em Amaralina. Que coisa boa, Nilza. Um abração pra você, princesa. Muito bom. É muito bom ter a sua companhia todos os dias, tá bom? Um beijo bem grandão a toda a galera aí de Mara Rosa, que sempre está sintonizada aqui com a gente, tá? E hoje, gente, no Aninha na Cozinha tem uma receita vegana, Uma receita vegana, sem glúten e sem leite. É a panqueca. A Aninha na Cozinha trouxe essa receita aí, traz essa receita maravilhosa aí, a panqueca sem glúten e sem leite. Aí pra quem é vegano e gosta de uma coisa mais leve, presta atenção em que a receita de hoje tá arrasar. E logo depois vem Simone Mendes, Me Ama ou Me Larga. E uma música aí a pedido do meu amigo Gilberto, né, que pediu aí, oferecendo pra ele e todos os amigos aí também. E manda um alô pra sua esposa, Fernanda. Um ótimo dia pra vocês. Vamos de música depois do Aninha na Cozinha.
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6: Oi, gente, eu sou a Aninha e hoje eu trouxe pra você que é vegano uma receita de panqueca sem glúten e leite. Vamos precisar de 200 ml de água, 1,5 medidor de bebida de arroz, mais fibras, um ovo, uma colher rasa de café de fermento em pó e uma xícara de chá de amido de milho. Bata no seu liquidificador todos os ingredientes até ficar homogêneo em uma frigideira antiaderente aquecida já e untada com um pouco de óleo. Coloque uma concha da massa até forrar o fundo da frigideira. Deixe dourar e vire para dourar do outro lado também. Depois retire e recheie conforme a sua preferência. Enjoy!
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15: Casa e design. Objetos decorativos são importantes, mas o excesso pode prejudicar o ambiente. O ideal é criar pequenas composições em vez de espalhar itens por toda a casa. Agrupar objetos em bandejas, misturar alturas e manter uma paleta de cores ajuda a criar harmonia. Quando o olho entende a organização, o ambiente fica mais agradável e elegante.
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0: O que a gente oferece nem sempre volta, mas o que a gente oferece sempre diz quem a gente é. A gente sabe disso, mas ainda assim fica esperando, porque somos humanos e queremos que o amor que a gente doou seja correspondido, que os nossos sentimentos não sejam em vão. Essa necessidade vaidosa e egocêntrica faz parte de nós, mas é importante reconhecer e não esquecer que o amor que existe dentro da gente, que começa na gente, não depende da resposta do outro para ser real. Porque se a gente esquece disso, quando a gratidão do outro não vem, ou quando vem diferente do que a gente esperava, parece que a gente deu foi em vão. E não foi. O maior patrimônio que a gente tem está na nossa capacidade de amar. E isso é seu. Ninguém tira de você. E assim a gente finaliza mais um Bom Dia Alegria. Eu vou ficando por aqui. Você vai continuando conectado com a gente, porque vem aí o jornal Virou Notícia. Que coisa boa, né? Mas amanhã, se Papai do Céu permitir, estarei de volta aqui. Nosso encontro marcado às 8 horas da manhã, com muita música boa e muita alegria, né? Feliz quarta-feira para todos vocês. Fiquem com Deus. Tchau, tchau. Até amanhã.
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5: A quinta fase apresenta jogos da Copa do Brasil hoje à noite. Três partidas acontecerão logo mais. O Goiás encara o Cruzeiro no estádio Independência em Belo Horizonte às 21h30. No primeiro jogo, empate em Goiânia. Internacional e Atlético jogarão no Beira-Rio. Primeira partida, o Internacional venceu pelo placar de 2-1. O Fluminense encara o Operário de Ponta Grossa no estádio Maracanã. No jogo de ida, 0-0. A sequência da quarta-feira marca os seguintes jogos: Ceará e Atlético Mineiro, Vasco da Gama e Paysandu, Remo Bahia, Mirassol e Bragantino, Jacuipense e Palmeiras, Curitiba e Santos, Juventude e São Paulo. Na quinta-feira, Atlético Goianiense e Atlético do Paraná, Corinthians e Barra de Santa Catarina, Chapecoense e Botafogo, CRB e Fortaleza, Confiança e Grêmio e Vitória e Flamengo no estádio Barradão em Salvador.
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1: 11 horas mais 2 minutos, senhor. Quero te agradecer porque estamos com mais uma oportunidade de trabalhar pelo nosso povo na rádio que eu gostaria de estar fazendo o que eu gostaria de fazer, que é comunicar contigo até meio-dia. Este é o Virou Notícia e eu sou o Lázaro Gomes, com a coluna toda empenada, sei lá o quê, mas eu estou por aqui. Peço desculpas, na segunda não consegui vir, na terça também não, hoje também não daria, mas eu vim em si mesmo, porque eu já estava ficando, era com vergonha desse trem. Eu tô com um problema de DNA, acredito eu. Isso não é um problema da Lene, que ali está na técnica, contribuindo com a gente, Lene Rodrigues. Eu acho que também não é um problema do Jonathan, que chegou por aqui. Também não é um problema da Dilma, que está chegando daqui a pouquinho para compor a bancada do trio Nota 1000. Mas eu estou com um problema de DNA. 54 anos, é data de nascimento antiga, DNA. Quero agradecer você que está na escuta, seja nos dando a carona, seja sintonizada através da internet, sintonizado através do rádio. Muito obrigado pelo carinho. 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Cristal, oh, perdão, eu ia falar aqui outra coisa aqui, mas eu quero agradecer de coração a todos que estão escutando. E quero dizer para a Lene o seguinte, a Lene Rodrigues, eu escuto a Lene sempre que posso. 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Para você que ligou o rádio pela primeira vez, este é o Virou Notícia. Sou o Lázaro Gomes e de segunda a sexta-feira, a partir das 11 até meio-dia, o Lázaro, o John e a Dilma trabalha por você e para você. Eu quero trazer já o Jonathan Fernandes. A Dilma ainda não chegou, mas deve estar chegando. Lene Rodrigues, mais uma vez, registrando ela ali na técnica. Obrigado pela parceria, obrigado por estar contribuindo. Já posso chamar ele? Johnny. Aliás, Jonathan, bom dia.
2: Bom dia, Lázaro. Bom dia, Lene, que está conduzindo os trabalhos. Tava fazendo falta já, Lázaro. É um prazer, uma honra estar aqui mais um dia nos estúdios da Nova Era, no coração de Iroaçu. E hoje o Virou Notícia repercute parte alguns bastidores sobre a programação de 95 anos de emancipação política de Iroaçu. A gente sabe que é natural que próximo à eleição ou próximo ao aniversário da cidade, o prefeito traz uma programação, a prefeitura apresenta uma programação e é muito se falado sobre obras e eu tenho algumas informações para trazer para você, ouvinte, porque a festa está logo aí, né? 4 de julho já está batendo na porta.
1: 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Mas agora eu quero te dar uma opção, que é não ficar parado. A vida, ela não para, a vida vai, e se você não der o seu primeiro passo, você vai ficar parado e você vai levar a pior.
3: A vida não espera, mexa-se. O primeiro passo é sempre o mais difícil, mas justamente o mais importante. é que tem gente que não sai do lugar.
4: Devia ter amado mais.
3: Tal como o cão sem rumo,
4: chorado mais,
3: vive correndo atrás do próprio rabo.
4: Do sol nascer.
3: Então deixa-se. Use o que aprendeu ontem e viva o hoje. E viva sem medo de errar, até porque o erro é símbolo de coragem. Acredite, tenha fé e vença. E tenha orgulho da pessoa que você é. No mais, que o seu dia seja bem bom.
4: O acaso vai me proteger enquanto...
1: Essa é a torcida minha, do Jonathan. Acredito que da Dilma, que deve estar escutando a gente, a caminho daqui. Mas eu quero, inclusive, pegar como exemplo a Lene Rodrigues. A Lene Rodrigues, eu só não vou contar que quando a gente entrava no estúdio, ela se tremia toda, parecendo um motor de bandeirante, que é aquela Toyota antiga. Quando você liga
2: verdade,
1: o motor
2: nervosa,
1: da Toyota, treme tudo.
2: Fechava a cara.
1: Agora ela tá gravando takers. Vídeos para tudo que é lado. Então pega o exemplo da Lene Rodrigues. Ela foi lá e falou, é eu, só depende de mim.
2: É.
1: Vou para dentro, vou para cima. Foi-se.
2: E que bom lembrar, né, a música Epitáfio do Titãs, uma grande música, um grande single, que trata muito bem sobre essas questões.
1: Jonathan, na segunda-feira teve uma sessão ordinária, e é de praxe eu perguntar para você, não sei, eu não escutei vocês na segunda.
2: Não ouviu ontem também?
1: Nem na terça eu também não escutei, mas eu gostaria muito, antes de perguntar para você, pra gente comentar, eu quero comentar, eu preciso comentar, eu gostaria de desejar um bom dia para todos que estão escutando, inclusive pro doutor Moacir Galdino de Brito, tá escutando a gente.
2: Nos ouve, abraço Moacir, sumido.
1: Moacir?
2: Sumido.
1: Escuta nós direto, ele não tá sumido não. Tem o Caldeirão Grill.
2: Caldeirão Grill.
1: Lá na Cristiane Rose.
2: Caldo bom, viu? 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
1: Você recomenda?
2: Recomendo.
1: Compartilha?
2: Compartilha.
1: Põe a Lene para falar um pouquinho sobre a nova etapa na carreira dela. Põe.
2: Vai, vamos. É
1: rapidamente,
2: boa,
1: Lene,
2: né?
1: Antes de falar de política. Lene Rodrigues, ela que apresenta com muita maestria. Bom dia, alegria. Aliás, é um alô. Alô para todos aqueles que estão tristes. Ela vai lá e...
2: As mensagens.
1: Pra cima,
2: as mensagens são...
1: Com muita alegria, viu?
2: São muito bonitas.
1: Eu gostei muito do tipo que você está conduzindo o Bom Dia Alegria. Lene, bom dia.
5: Bom dia, Lázaro. Bom dia a todos os ouvintes da Nova Era.
1: Fase nova.
5: Os ouvintes do Jornal Virou Notícia. Que coisa boa a gente estar aqui com vocês. Nossa, isso é muito...
1: Você acha que eu ia perder a pinta da carta hoje e não ia trucar? Você acha que não? Mas, Lene, a timidez, ela é normal, ela é da gente, tem que ter sim. Diz que todo mundo tem que ter medo e timidez. Eu tenho meu medo, a coragem é muito maior, porém eu tenho os meus medos. E a timidez sempre... Eu sabe que eu não tenho timidez com microfone, eu não tenho timidez com câmeras. Eu tenho timidez se a pessoa me abordar na rua, sem nenhum desses...

0: certeza eu olho para trás e vejo que algo mudou de fato, né? Estou mais um pouco confiante, a gente vai aprendendo também, isso vai dando, trazendo mais confiança para a gente, porque quando a gente está meio perdido, a gente fica assim, sem saber, com falta de segurança de falar no meio das pessoas, né? Mas a timidez, ela sempre acompanha todo mundo, seja pouquinho, porque às vezes a gente sente um frio na espinha, já, sabe? Pessoas falam assim, ó, ah, eu gosto de falar, mas quando abro o microfone de uma rádio, que eu sei que está no ar, nossa, eu fico ali... nervoso, fico ali, é assim mesmo, acontece.
1: Normal, as pessoas que trabalham também, nas igrejas, por exemplo, eu tenho amigos que quando vai pra missa, que tem que trabalhar, tem que cantar, tem que tocar o violão, tem que contribuir na missa, muitos se tremem todos, até hoje, depois de muitos anos. A Dilma Brito quer ficar naquela cadeira ali hoje.
2: Eu tenho uma
1: pergunta. O que você acha disso, Lene?
2: Eu tenho uma pergunta para a Lene sobre a carreira profissional dela. Você já tinha trabalhado com comunicação antes, Lene? Porque você tem uma desenvoltura, você era tímida e eu pensava que você não gostava de mim porque você fechava a cara quando eu entrava no estúdio.
1: Ai, ai,
2: depois
1: ai,
2: as coisas foram ficando mais confortáveis e você saindo cada vez melhor. O Bom Dia Alegria com a Dilma era maravilhoso, mas com você tá muito melhor, com todo perdão a Dilma.
1: A Dilma chegou para dar a vez pro ouvinte.
2: É, exata. É, a vez do ouvinte deu mais certo com a Dilma. Eu adoro as mensagens da vez do ouvinte. Eu escuto as músicas reflexões. Da vez do ouvinte só por causa da reflexão. Fico esperando o horário para poder ouvir.
1: Quando tá chegando perto das 17, a reflexão dela.
2: É, exato.
1: Aí eu já vou para lá para ver o que ela vai trazer naquele
2: dia. E aí entra o Jortim e fecha a programação completa da Nova Era. Ela é no gabinete.
1: Fenômeno.
2: Ela é em casa. A rádio é ligada 24 horas.
1: Tem uma crítica para fazer.
2: Sim.
1: Okay. Reclamação como ouvinte. Eu tenho direito, eu sou ouvinte.
2: Jortim ou da Dilma?
1: Não é crítica, é reclamar mesmo. Ah. Jortim, canta não. Só fala, por favor.
2: Eu ouvi também.
1: Ajuda aí, eu.
2: Eu ouvi isso.
1: Quero
2: também.
1: Te ouvir, mas não canta
2: eu
1: não.
2: Eu ouvi isso também.
1: Dilma Brito, bom dia, seja bem-vinda.
3: Bom dia, Lázaro. Bom dia, Jonathan. Bom dia, Lene. Obrigada por estar fazendo as minhas vezes aí nos botões eletrônicos. A Lene, ela é veterana. A Lene já trabalhou em rádio antes de vir.
2: Ah, já trabalhou então?
3: Para o Açu, ela é veterana. Bom dia aos ouvintes, né? Estamos chegando aqui, eu estava resolvendo algumas questões pessoais, mas estamos juntos.
2: E sua carreira? Fala um pouco. Você trabalhou em qual rádio? Onde? Como é que é? Como é que não é?
0: Gente, eu trabalhei em uma rádio Maranata lá no Maranhão, mas a rádio daquela época era maioria pirata, né?
2: Uhum.
0: E eu trabalhei, eu tinha 18 anos, fiz um programa romântico na época, eu fiquei em um lugar de uma colega minha e o programa era romântico e eu trabalhei por 3, 4 meses ali. Mas depois dessa época, nunca mais, assim, eu nem entrei em um estúdio, apesar de que na época eu cantava, né, no coral da igreja. E apesar de eu cantar, mesmo assim, eu sempre tive essa timidez. E depois dessa época toda, nunca mais...
2: O que é rádio pirata?
1: Irregular.
2: E aí aparece nos rádios normais?
0: Aparece normal, só que é irregular. Aparece em todos os lugares, todos na internet, mas de forma irregular. E no Maranhão, na época, né?
2: Uhum.
0: Era muito comum você ter rádios pirata lá. E aí, depois de muito tempo, aos 35 anos, me deparei, vim pra cá, pra Uruaçu. E graças a Deus estou aqui fazendo parte dessa equipe, a Dilma Brito.
2: Quem te encontrou foi a Magali Leão? Porque o Lázaro Gomes indicou um aqui pro Vila Notícia que morreu umas 3 vezes.
1: Ô, Jonathan!
2: E tava vivo esses dias, fez uma live, mandou um abraço pra mim, pra Dilma
1: ele
2: na live.
1: Ele anunciou a morte dele.
2: Foi.
0: Não,
2: como
0: e
2: é
0: aí
2: foi?
0: Por último a gente recebeu gente. O anúncio, né, do velório.
2: Do velório.
0: Com o sepultamento. Assim, eu não sei.
2: Aí,
0: não sei se tá vivo
2: ele,
0: ou não.
2: Ele tá vivo no TikTok. Ele faz live no TikTok, faz oração no TikTok. Mandou um abraço pra mim e pra você, Dilma. O Ibrahim.
1: Então não morreu. Ah. O Ibrahim não morreu.
2: O Ibrahim tá vivo.
1: Vamos falar rasgado aqui. Vamos dar nomes aos bois. O Dilma, o Ibrahim havia morrido nas contas dele. Como é que é aquilo? Teve um cartazinho lá na internet de luto, morreu.
0: Nós recebemos um post aqui com o anúncio do velório, né? Lá na Bahia, em Feira de Santana.
2: Isso.
0: O horário, o local, tudo. E assim, eu fiquei tão intrigada com isso, eu fiquei muito chocada. Eu, inclusive, tive contato com o pessoal de lá, do local. Onde seria esse
2: velório?
0: Esse velório? Só que dias e dias e dias depois. Depois desse uhum. suposto velório e sepultamento. E aí eu não tive, eu não consegui falar antes, no dia com esse pessoal. Posteriormente, consegui falar com uma pessoa que me disse não saber de nada.
1: Pois é, Ibrahim.

0: baita locutor, comunicador, porém, desvio de conduta ali, parece que é mato, né?
1: É, eu só sei que Ebrahim, na verdade, é um nome fictício. Né? A identidade
0: dele é fictício?
1: É um nome
0: fictício. Nome artístico.
2: Ebrahim não existe.
3: Artístico. Ele falou, ele falou na live dele pra uma pessoa lá que é um nome artístico, Ebrahim.
0: Você tá doido?
3: E tava vivo fazendo live e depois desse anúncio aí do falecimento dele.
0: Quero agradecer. Nós estamos com a audiência seleta, graças a Deus, todos os dias. Hoje eu registro mais uma dessas pessoas, ou audiência seleta. Esse. Você é cria daqui, Zé do Rádio. Você inventa moda pra outros cantos, mas você é cria daqui.
1: Deixa eu mandar um abraço pra ele. Eu gosto.
0: Ele tá escutando nós. E é cria daqui. O que você tá fazendo lá, Zé do Rádio?
1: Um abraço.
0: Sai daí, vem pra cá, Zé do Rádio. É cria. Ô, Zé, que bom que você veio, Zé. Vem nada,
1: não
0: tá
1: vai
0: lá.
1: Não, ele não vai, não.
0: Traíra, Zé do Rádio é traíra.
1: Um abraço pro Zé do Rádio.
0: Brincadeira, Zé do Rádio.
1: Um abraço pro Tonhá, pro Braguinha, pro Barreira, essa rapaziada que fez parte.
0: O Braguinha, o sertanejo classe A, é a marca do Noelson Braga. Você ouvia ele, Jonathan?
3: Eu já ouvi, mas não sei quem é.
0: Você parece muito com o Ebrahim. Não, tô falando do biotipo. Biotipo, não tô falando de atitudes, não. Mas ele, assim, como profissional, o Noelson Braga, um baita.
1: Eu sempre gostei dos programas dele.
0: E o outro, o Tonhá, pelo amor de Deus, o Tonhá, Bechozinho, esses daí.
1: Bechozinho.
0: Zé Roberto, abraço. Tantos outros.
1: Pessoal bacana, viu? Tempos que deixou saudade. 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
0: Agora é a hora de faturar. Vamos agradar a patroa. Já já a gente volta e eu vou trazer uma matéria falando sobre a ação da Polícia Civil do Estado de Goiás, que tirou de circulação criminosos, mas não são qualquer criminosos, são aqueles que realmente vai e enche a capanga de joia do alheio. É já que eu volto.
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0: 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Ah, Lázaro, eu gosto de promoções aqui e acolá. 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Cuidado com as promoções. Essas promoções deixam sempre um rastro de prejuízos, porque não tem nada barato demais que não seja de origem duvidosa. 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O Jonathan, foi tranquilo, foi suave, eu não escutei vocês ontem, então eu tô no direito de perguntar.
1: Foi não, Lázaro.
0: Foi não?
1: Não foi tranquilo, não.
0: Eu não assisti. Eu tava. Essa coluna minha perrengou eu.
1: Eu vou aproveitar e contar com um pouco mais de bastidor, porque pra quem já ouviu, fica a ouvir novamente. Gerou um desconforto muito grande na Câmara de Vereadores, na maioria, ampla maioria, acerca daquele projeto que o prefeito faz o parcelamento da Previdência. E foi votado, e a vereadora Joveni Magalhães abriu divergência, votando contra. Primeiro ela tentou um pedido de vista. Esse pedido de vista foi aceito, não foi aceito, ele foi rejeitado, e teve o apoio de poucos vereadores, como o Paulo Ferro, como o Diogo, ou como Paulo Cantor, a Nailda também, e os demais não aceitaram, com o argumento de que o projeto precisava ser votado naquele time e precisava, e o prefeito precisava desse projeto para poder garantir que não acontecesse cortes na folha, em repasses para secretarias, como infraestrutura, educação e saúde. E ou atrasar o pagamento dos servidores e dos comerciantes. E vereadores que abriram divergência, em especial o Joveni Magalhães, começaram a encampar essa pauta, o que é natural do processo democrático, mas se colocando como a heroína e o restante contrário, que foi contrário, como os errados. Isso gerou um incômodo nos vereadores e minha atuação na Câmara sempre foi em defesa do parlamento. Fiz isso na época do Valmir.
0: O meio de campo.
1: Fiz o enfrentamento na época, inclusive, do próprio Machado, que estava ouvindo as pessoas erradas, ali, pessoas radicais que, inclusive, não estão no governo mais. E quando um vereador se levanta contra o parlamento, eu vou defender o parlamento. Eu já tenho experiência de como lidar com aquilo ali. E eu, sabendo que foi o melhor possível, saí em defesa do parlamento, contrapondo essa situação dela, dizendo por que os vereadores votaram favoráveis, e assim foi feito. É uma coisa que é desagradável, mas é da política, e o Machado acertou, porque é muito melhor, Lázaro, manter o pagamento das folhas em dia, sem prejudicar ninguém da Previdência, mas o servidor não pode esquecer que ele continua trabalhando e que terá garantido o direito à aposentadoria, porque o parcelamento que o prefeito vai realizar, não interfere em nada na aposentadoria dele e continuar recebendo em dias.
0: Agora já são 11h26. 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Quero fazer um comunicado às mães atípicas que têm procurado sedes aqui de Uruaçu para tentar inserir os seus filhos, filhas que têm algum disléxico, enfim, que tem necessidade de laudo e até o tratamento. Nós, do SEDES Brasil, SEDES Uruaçu, queremos comunicar aquelas que dissemos por muitas oportunidades que o Paulo Cantor, vereador, havia conseguido 100 mil reais de emenda com o deputado estadual José Machado, doutor José Machado. Paulo Cantor, eu quero te agradecer, quero te parabenizar pela tentativa. Nota 10 para você. Nota 0 para o deputado doutor José Machado, que mentiu. Doutor José Machado, se o senhor quiser vir dar a resposta, seja homem e responda, porque o senhor fez a gente prometer para as mães atendimento e o senhor, leviano, o senhor foi leviano. O senhor fez isso no SEDES Brasil em Alto Horizonte e fez com o SEDES Uruaçu. O senhor mentiu, doutor José Machado. O senhor mentiu para as mães atípicas. Nós do SEDES Uruaçu falamos, olha, temos uma emenda parlamentar através do deputado estadual José Machado, e esses 100 mil reais vai ajudar e vamos sim atender muitos neurodivergentes. Só que ele fez uma tramóia e não mandou os 100 mil. Doutor José Machado, que traz aquele ônibus aqui, veio com essa balela, colocou o Paulo Cantor contra a parede. O Paulo Cantor não tem culpa, ele tentou. Só o deputado doutor José Machado, que foi leviano. Ele foi mentiroso, ele já sabia que não ia mandar. Ele fez isso em Alto Horizonte, eu descobri hoje. Então, doutor José Machado, deputado estadual, aquele do ônibus, ele mente. É como se fosse melancia, né? É semente demais. Então, doutor José Machado, que fez o anúncio, inclusive aqui, não virou notícia, mentiu. Deputado estadual, de primeiro mandato e já começando com mentira, mentiu para Alto Horizonte, agora mentiu para Uruaçu. Paulo Cantor, obrigado pela tentativa, sou seu fã. Nota 10 para você, nota 0 para o deputado doutor José Machado. Doutor José Machado, seja homem e venha aqui falar, por favor.
2: 11 horas e 30 minutos, Jornal Virou Notícia, até o meio-dia. 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Deixa eu mandar um bom dia aqui pro Josimar Negão, que está ligado conosco. Cida também está super ligada aqui. Muitíssimo obrigada a vocês. Giselda, bom dia. A Fernanda também está conectada com a gente. E está dizendo aqui, ó, tô preparando um peixe e escutando a Nova Era. Muito obrigada, bom dia para você.
0: Cida, Josimar, a Giselda, aquela da voz, é bom demais escutar a Rádio Nova Era. Como é que ela fala? Ela tem um jeito diferente de falar?
1: É bom demais. 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
0: Enquanto ele encontra o contato, eu quero mandar um alô de bom dia para todos que estão na zona rural, para você dos povoados.
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0: Quero mandar um alô de bom dia pro Passa 3. Nem sabia que tinha um artista em Uruaçu com o nome artístico de Passa 3. Mas tinha... Havia uma dupla que era Maranhão e Passa 3, ou é Passa 3 e Maranhão?
2: Nem eu sabia.
0: E é ouvinte nosso, o Passa 3.
2: Olha só.
0: O Maranhão é o saudoso Mironzinho dos teclados.
2: Ah.
0: Era ele. Ou era o Passa... Acho que era o Maranhão. Acho que era o Maranhão, assim, era o Mironzinho dos teclados. E o Passa 3 é o Paulo Nascimento. Hoje... Tenente.
2: Como assim?
0: Da reserva. Sim.
2: Uai, ele é cantor?
0: Uai, eu nem sabia. É músico?
2: Legal.
0: A dupla.
2: Uai. Muito bom. Quem sabe na sexta-feira.
0: Passa 3 em Maranhão.
2: Vem por aqui cantar as músicas.
0: Não sabia.
2: Pra gente.
0: Que diferente, né?
1: É.
0: E essa da emenda parlamentar, hein?
1: Lázaro, eu.
0: Coitado
1: do
0: Paulo Cantor que tentou.
1: Eu fiquei constrangido com a sua fala, não sabia.
0: Ele fez isso, o deputado fez isso em Alto Horizonte.
1: Inclusive, ele fez até um flyer que foi divulgado nas redes sociais, eu acompanho o Zé Machado, perdeu um seguidor, viu?
0: Pois é, mentiu.
1: Porque mentir, fazer um vereador ser constrangido. Eu lembro do Paulo aqui também anunciando, mentiu, reforçando essa emenda, esse apoio, e o deputado fazer uma dá essa rata, né? Próximo da eleição é sinal que não tem palavra. Tomara que o Paulo muda.
0: De deputado. Paulo cantou, se você apoiar o Zé Machado, você vai ter problema, porque ele mente, ele é igual melancia. Você mente demais, doutor Zé Machado. Não tem outra palavra.
1: Não, não é a primeira vez que ele arrumou desgaste aqui em Uruaçu, não.
0: Rapaz, ele fez isso em Alto Horizonte, prometeu 250 mil e não entregou.
1: Aqui,
0: falando em Alto Horizonte.
1: Aqui em Uruaçu.
0: Alto Horizonte, estamos no ar, sim, Magali, Regina.
1: Magali Leão.
0: Ela é a antenada. Olha aqui, Alto Horizonte. Nós temos lá, é claro, uma nova gestão no Duodécimo ou na Câmara Municipal de Alto Horizonte. E a Rádio Nova Era FM virou notícia a partir de hoje. Não, a partir de amanhã. Vai repercutir diversas mazelas. Tivemos acesso à documentação que comprovam ilícitos demais. Eu nunca vi tanta documentação num pendrive só. Eu nunca vi tanta oportunidade de acertar.
1: Recebeu
0: e não acertou.
1: Eu recebi
0: documentação de fato de má gestão do atual presidente da Câmara Municipal de Alto Horizonte, vereadores que pegaram ou pegou 29 diárias neste período, que inclusive teve 2 meses de recesso. Tinha diária para Goiânia, hoje, amanhã já era Brasília. Tem vereador lá em Alto Horizonte que pegou diária para ir a Goiânia ou a Brasília e estava trabalhando na prefeitura. Tem o combustível contratado para 2026. A informação é de que já terminou, já acabou, deu a volta ao mundo, será, o vereador Jonathan?
1: Só pode. Já terminou. Valor.
0: 3 veículos locados ali e já acabou o combustível. São denúncias incontestáveis. Vamos repercutir a partir de amanhã.
1: E o que chamou atenção, Lázaro, foi a Poliana Periquito, né? Ela que foi eleita vereadora pelo Solidariedade, e ela usou a tribuna da Câmara Municipal para fazer um apontamento que chamou atenção, que foi sugerir, né, com que o presidente fizesse a devolução de 500 mil reais do Duodécimo ao executivo, né? E ela denuncia que a fala dela foi cortada e não foi transmitida, ou seja, foi boicotada pela a transmissão, a comunicação da Câmara Municipal, que é presidida pelo presidente Gustavo. Essa situação aí viralizou nas redes sociais e a gente vê o mal-estar ali entre os vereadores, a parte dos vereadores e o atual presidente. Eu presenciei isso num evento promovido lá, sobre crianças atípicas, inclusive o SEDES de Alto Horizonte estava lá para defender o legado deles. O que me chamou a atenção foi uma vereadora xingar lá com um palavrão, né? Ele fingiu que não ouviu, enfim, mas eu ouvi, a Jovenia ouviu e o Josimar ouviu. E o clima tá tenso, né? O Gustavo que tá sendo questionado publicamente pelos vereadores. E a gente vai trazer a transparência sobre essa situação e cobrar, né? Abrir espaço para ele também se justificar.
0: Agora vamos trazer a matéria com o Simval Lopes, falando sobre uma operação da Polícia Civil que desarticulou mais uma associação criminosa. Dessa vez, prendeu aqueles que foram àquela joalheria de um shopping e roubaram joias a valer.
3: A Delegacia Estadual de Investigações Criminais deflagrou a Operação Aurum, com o objetivo de desarticular uma associação criminosa especializada em furtos a joalherias localizadas em shopping centers. O grupo é conhecido como Piratas de Shopping. Durante a operação foram presas 4 pessoas e cumpridos 6 mandados de busca e apreensão no município de Santo Antônio do Descoberto. As investigações apontaram que durante o feriado de carnaval deste ano, um dos investigados teria permanecido escondido no interior de um shopping localizado na região norte de Goiânia após o encerramento das atividades comerciais. O suspeito invadiu uma joalheria por meio de um buraco feito na parede de uma loja vizinha. Ainda conforme as investigações, o homem permaneceu cerca de 12 horas no interior do estabelecimento e saiu do local na manhã do dia seguinte, levando aproximadamente 500 mil reais em joias, fugindo da cidade logo após o crime. Os investigados são de Santo Antônio do Descoberto e região, local onde residem os chamados piratas de shopping, criminosos especializados nessa modalidade criminosa e com atuação nacional. A Polícia Civil segue com as investigações para esclarecer todos os detalhes do crime, identificar outros envolvidos e responsabilizar integralmente os integrantes da associação criminosa. Simval Lopes, da Agência Goiás de Notícias, agência.go.gov.br.

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1: Já são 11 horas mais 44 minutos, 11:44. Eu quero agradecer. O professor Robson, eu posso te ligar daqui a pouquinho? Estou ao vivo na rádio agora. O professor Robson está fora de Uruaçu, ele não está escutando a gente, acredito eu. Então, por isso, ele está me ligando. Dilma, tem promoção, né?
2: Tem promoção.
1: Promocinho aí... também?
2: Também. 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
1: Bom dia, Lázaro Gomes, estou... não pode falar aqui, a fazenda que ele tá escutando a gente no município de Niquelândia e tá dizendo o seguinte: então fala aí, Lázaro Gomes, o Piqui também tá com rolo e o Júlio Pina, Jesus da Lapa, depois eu falo esse trem aqui. Não pode falar isso agora, não.
3: O Júlio Pina também é um também que cria muitas histórias aí, não cumpre o que fala, viu? Aqui mesmo em Uruaçu ele tem lembrado sobre isso.
1: Quer saber? Eu não sou baú para guardar segredo de ninguém, tá escrito aqui, então eu vou falar. E tá pedindo aqui para mim falar o seguinte: diz que o Piqui tá inventando uma associação para cuidar de autista lá em Niquelândia. Júlio Pina já mandou 800 mil, perdão, prometeu 800 mil, já mandou 500, para comprar um terreno que é do próprio Piqui, que não vale 50 conto.
3: Ixi.
2: Eita,
1: nem abriu aqui, ainda a instituição.
2: Chegou aqui e virou notícia.
1: Contou pra mim.
2: Virou notícia.
1: Já era. Não fala pra mim, não.
3: E eu falava sobre a programação dos 95 anos de Uruaçu, que acontece agora 4 de julho. E, inclusive, a gente teve uma provocação aí, Josimar Negão, lembrei, sobre obras, né? Vai mais um aniversário sem obras pra poder entregar. E hoje eu tive com o secretário municipal de esporte, o Castelo, que inclusive tem feito um grande trabalho lá. Eu acho que falta...
1: Você acha que o Castelo, então... pegou.
3: Lázaro, pegou, sim. Não tá aparecendo porque não tá tendo comunicação. Ele tem um trânsito... Não,
1: divulgação da gestão do Machadinho
3: muito
1: é de
3: ruim, muito.
1: Perdoa eu, mas é muito ruim essa comunicação.
3: Muito ruim. A única pessoa que tem uma comunicação boa é o próprio Alane, mas é a coisa que ele paga do próprio bolso dele, né? Não tem estrutura nenhuma da prefeitura. E inclusive ele quer vir aqui, eu viro notícia, para poder prestar contas, né? E ele falava, Dilma, sobre o ginásio Tranquedos Neves, que vai estar, né, na programação de 95 anos de Uruaçu,
2: né?
3: Isso.
2: Uhum. Que tá sendo reformado, né?
3: Isso, em parceria com o governo do estado de Goiás. E vai ficar uma obra aí, essa reforma vai ser vai ficar na história de Uruaçu pela qualidade, viu? Eu tô muito feliz e animado aí com a entrega dessa obra.
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1: É a Giselda?
2: É a Giselda.
1: Jesus da Lapa.
2: E eu sempre falo, a voz da Giselda parece a voz da locutora que gravou a nossa propaganda aqui do site da Nova Era.
1: Entendi.
2: Então, quando estiver passando, prestem atenção. É a mesma coisa.
1: Giselda,
2: quem
1: obrigado.
2: Pensa que é a Giselda.
1: Obrigado mesmo, viu, Giselda? Jonathan, eu quero agradecer o pessoal da fiscalização que recolhe os animais das ruas. E a gente chamava atenção para o risco de acidentes, e aconteceu sim, No final de semana aconteceu um acidente.
3: Sim.
1: Ali na saída para Niquelândia. Vocês repercutiram aqui segunda ou terça? Não, eu não consegui ouvir porque eu estava sentindo muitas dores. Arranjei um jeito na coluna para falar rasgado pro ouvinte. E esse trem tem incomodado pra caralho. Mas enfim, quero agradecer o pessoal. Foi lá, recolheu os animais. Apreenderam, colocou no espaço lá reservado para isso. A pessoa que fala que é dona dos animais tem 5 dias para retirar, foi lá, retirou. Só que devolveu os animais para as ruas. E aí os animais ficando nas ruas corrige acidente, assim como aconteceu. 2 animais de foram novo? Atropelados. Foram atropelados no final de semana. Danificou o carro, colocando em risco a vida de muita gente.
3: É, o motorista, né? Foi identificado como Gregório, quase que não saiu. Ele seguia, né, no sentido do Uruaçu e Niquelândia e foi surpreendido por animais na pista, né? No caso, cavalos. E não conseguiu evitar a colisão. Com impacto, a passagem sofreu pequenos. A passageira que estava com ele sofreu pequenos cortes no braço e na testa e foi socorrida e encaminhada ao Hospital Centro-Norte aqui em Uruaçu.
1: Pois é.
3: O cavalo, tô aqui com a foto, Lázaro, infelizmente veio a óbito e o veículo dele, coitado.
2: Já tinha que ir logo para doação, viu, Lázaro?
3: Naquele momento tinha que ter ido pra doação. Agora aqui tem foto do cavalo morto e o veículo todo estragado, coitado. E sabe quem tinha que ter sido preso? O dono.
1: O dono.
3: O dono desse animal.
1: Exatamente. Reincidente até. Quer dizer, exatamente. Já é reincidente.
3: Um absurdo, isso aqui é um absurdo.
1: O Elivan, ele recolhe esses animais das ruas e apreende os mesmos e, repito, ele já deixou bem claro, estou à disposição. Conta pra mim, Lázaro Gomes. Tinha um animal lá no Recanto da Serra e eu contei pra ele, não sei se foi sexta-feira, e aí, rapaz, rapidamente ele foi e era, aí ele me retorna, olha, é do moço do gás, já comunicamos ele, já retirou o animal da rua. Quer dizer, olha, pode ser de quem for, pelo amor de Deus, gente. Não deixa animal na rua, não. Vai pro cativeiro ou então vende esse trem. Você gosta de animal, Jonathan?
3: Eu gosto. Assim, já tive cachorro, já tive gato.
1: Mas você prende ele no cativeiro?
3: É, sim, mas pelo apego do animal falecer e a gente ser apegado, eu já não tenho mais pra não sofrer, porque eu não lido muito bem com perdas.
1: É. Importante isso daí.
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1: 11h54, um bom dia também, aproveitando o gancho, Xerismar Ribeiro, nossa colega de profissão, a ela... Como é? Gui?
3: Gui? Isso, Gui, ele é cantor, Gui.
1: Ó, oh, nome, o cabaixista.
3: Gui Fernandes, radialista e cantor.
1: Gui Fernandes, também comunicador.
2: Um abraço pra vocês, viu, Xerismar? Xerismar, gente bacana.
1: Agora vamos comentar, trazer a matéria falando sobre uma operação que cumpriu pelo menos 79 mandados, apreende pelo menos, apreende carros de luxo e deve bloquear cerca de 78 milhões de reais após quase meia tonelada de cocaína ser encontrada dentro de um avião. Sara Queiroz.
5: Após a apreensão de 470 quilos e 800 gramas de cocaína transportados por aeronave em 20 de abril de 2025, na cidade goiana de Santa Rita do Araguaia, a Polícia Federal iniciou a operação para prender o grupo criminoso.
6: A Polícia Federal deflagrou nessa data a Operação Rotandina. Ela teve origem na apreensão de cerca de meia tonelada de cocaína sendo transportada no interior de uma aeronave apreendida em Santa Rita do Araguaia. A partir disso, foram realizadas diligências e foi possível descobrir uma movimentação financeira vultuosa. O grupo criminoso movimentou cerca de 78 milhões de reais num curto intervalo de tempo. A partir disso, foi representado ao juízo e hoje nós estamos cumprindo 55 mandados de busca e apreensão. E isso inclui 114 veículos específicos a serem apreendidos, o bloqueio de 78 milhões de reais, de até 78 milhões de reais dos indivíduos envolvidos e também 24 mandados de prisão.
5: A operação ocorre simultaneamente em 6 estados, incluindo Goiás, Minas Gerais, São Paulo, Distrito Federal, Maranhão e Amazonas.
6: A Polícia Federal reforça o compromisso de combate ao crime organizado e descapitalização desse grupo.
5: Sara Queiroz, da Agência Brasil Central.
1: Horas e 56, terminou, Dilma?
2: Perdeu.
1: Uai, o making off aqui tá funcionando tanto que eu nem escutei terminando essa matéria, Jonathan. Ei, Jonathan, eu vou te contar.
3: Ainda bem que o ouvinte não escuta, né, o que a gente se fala aqui.
1: Essa programação... É, em alusão aos 95 anos de Uruaçu, você...
3: Gera uma apreensão no governo, Lázaro, porque foi tudo muito difícil no primeiro ano, né? O Machado vem da iniciativa privada, tá bem intencionado, você conversa com ele, ele fala de projeto da cidade, o que ele quer fazer, o que ele... que ele tem esperança de realizar. E o que ele mais aponta para mim, fala, na iniciativa privada, se eu quiser resolver isso aqui com uma ligação, eu resolvo. E na vida pública não tem disso, de você ter que esperar, ter que licitar, mas assim, a programação completa ainda não tenho ainda, mas já tem essa obra, né, que tá no radar do governo e com certeza tem mais para vir. Inclusive também tem uma informação dos 15 quilômetros de recapeamento que está sendo liderada pelo Alane, nosso super secretário de infraestrutura, que estará também nessa programação, e o Uruaçu precisa desse recapeamento, né? O Machado quer fazer até 50 quilômetros, mas o Alane já vai dar o play nesses 15 aí, já no aniversário da cidade.
2: Bom dia, sou morador de Uruaçu há 39 anos e gostaria de saber do Lázaro e do Jonathan por que a nossa cidade tem a mesma... não tem... Porque a nossa cidade não tem a mesma estrutura que Goianésia tem. Sabendo que Uruaçu está cortada pela BR-153 e pela GO-237. Pela lógica, teria que ser muito mais desenvolvida que Goianésia.
1: Eu, na minha concepção, vou colocar aqui, o Jonathan também, é claro, vai falar sobre o assunto. Primeiro, união. A união entre líderes, a união entre autoridades... deixam a cidade cada vez mais pujante. Porém, Goianésia tem uma dádiva que eu vou te contar. Ali, para a indústria, Deus chegou, abençoou, falou aqui, essa cidade vai ter que ganhar dinheiro produzindo mesmo, industrialmente falando. Porém, eu quero me firmar no quesito união política, porque tudo que é de bom e de dinheiro público só vai através de união. Sem união, inclusive, essas verbas são atravessadas no meio do caminho e nem chega no lugar. O Jonathan pode ter uma outra leitura diferente da minha.
2: E
1: minha...
2: na sua concepção, o que, que pode ser feito para que essa união aconteça, Lázaro?
1: Sensatez. Sensatez. Humildade. Chinela da humildade.
3: Goianésia já teve dois deputados já com mandato em pleitos passados, mas eu atribuo isso a uma organização feita, esse desenvolvimento de Goianésia que foi feito em 1986 pelo Onofre Quinan. Ele foi vice-governador do estado de Goiás e residia, né, em Goianésia. E ele fez incentivos junto ao governo do estado de Goiás e é onde levou o desenvolvimento e a industrialização de Goianésia. Ou seja, ela tem inúmeras indústrias que receberam incentivos do governo do estado e essa união que o Lázaro aponta, né? A política, Dilma, ela é muito importante para o desenvolvimento de uma cidade. Porque numa reunião com um governador, com um deputado, nos bastidores é que a coisa acontece.
2: É isso aí que o Lázaro está falando, você está falando, tem que partir de um grupo, tem que partir de alguém.
1: De líderes.
2: Um líder de um grupo não consegue pegar esse grupo
3: Eu vou trazer um bastidor. O Machado no início. Dilma, o Machado no início do governo, o Fábio Vasconcelos, que era presidente da Câmara Municipal, queria uma união, uma junção do Valmir, que era ex-prefeito, o Fábio que foi líder do Valmir, estava presidente com o Machado, gostaria de que acontecesse a união, e o Machado deu ok, não, beleza, não tem problema nenhum, a eleição passou, eu acho que é um bom nome para deputado estadual. E o Valmir
1: não quis. Não chegou perto?
3: Não quis.
1: Falou dois deputados em Goianésia?
3: Sim, assim,
1: não, tem mais.
3: Tem mais, né?
1: Recentemente o atual prefeito.
3: Ah, é
1: o
3: Renato Castro.
1: Renato Castro.
3: O mentiroso.
1: O próprio. Mentiroso. Doutor José Machado. Mentiu para o Alto Horizonte, agora mentiu para o Uruaçu.
3: Doutor Hélio também já foi.
1: Seis mandatos, doutor Hélio de Souza. Seis mandatos como deputado.
3: Verdade, perdão. Esqueci do
1: Muita coisa, né?
3: Doutor Hélio, esqueci.
1: Vamos embora?
3: Vamos lá. Obrigado você, a Dilma, ouvinte. Eu volto amanhã, se Deus quiser, às 11, para fazer o Vira Notícia.
2: Até às 3, com a vez do ouvinte.
1: Então, falta de união deixa Uruaçu no rodapé de Goianésia. Até amanhã.

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0: Meio-dia e 27.
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2: A influenciadora Rafa Kalimann virou assunto nas redes sociais após um desabafo sobre a gravidez e a relação com o cantor Natan. Em trechos de um documentário do casal, Rafa revelou que se sentiu sozinha em momentos importantes da gestação. Ela contou que o cantor teria se afastado emocionalmente e até saído para festas com amigos enquanto ele estava no 9º mês de gravidez. No desabafo, Rafa disse que só precisava da presença do companheiro durante o período mais delicado da gestação. Natan também aparece no documentário e reconhece que mesmo estando em casa, estava distante da influenciadora. O trecho rapidamente viralizou e dividiu opiniões nas redes sociais.

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1: Mais de 4 milhões de trabalhadores brasileiros devem deixar de receber o abono salarial até 2030, segundo estimativas do governo federal. A mudança ocorre por causa das novas regras do benefício, que passará a ter um limite de renda menor de forma gradual nos próximos anos. O abono salarial é pago todos os anos a trabalhadores de baixa renda inscritas no PIS ou PASEP pelo menos 5 anos. Atualmente, o benefício pode chegar a um salário mínimo, dependendo do tempo de trabalho no ano base. Até agora, tinha direito ao abono quem recebia até 2 salários mínimos por mês. Com as novas regras, esse limite passa a ser corrigido apenas pela inflação, reduzindo aos poucos o número de beneficiados. A expectativa é de uma economia de quase 25 bilhões de reais aos cofres públicos até 2030.
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2: Meio-dia e 52.
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2: Esporte News. O Vila Nova tenta se recuperar da derrota sofrida para o Goiás no último sábado na Serrinha pelo placar de 1-0. Foi a primeira derrota do Tigrão na Série B do Campeonato Brasileiro, que perdeu a sua invencibilidade. Uma situação que compromete bastante a equipe. O Vila Nova, mais uma vez, pôde atuar todo o segundo tempo com um homem a mais e permitiu a derrota. Fato que aconteceu no empate em casa contra o Atlético e também fora de casa contra o time do Sport. O Vila estava vencendo ambas as partidas por 1-0 e permitiu o empate, mesmo tendo um homem a mais em campo. O Tigrão ocupa, no momento, a quinta colocação do campeonato com 13 pontos e volta a campo nesta quarta-feira com um time alternativo pela Copa Centro-Oeste contra a equipe do Anápolis. Se vencer, vai decidir a competição contra o Rio Branco do Espírito Santo. Já pela Série B, o Tigrão volta a campo no sábado, quando enfrentará em Goiânia a equipe do Avaí.
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11: Alô, alô, alô, alô, cidade! Muito boa tarde pra você, Nando Vieira chegando por aqui pra te fazer companhia nessa bela tarde de quarta-feira. Está começando pela Nova Era FM, mais um Alô Cidade. Olha, eu vou com você até às 15h, tá bom? Até às 15h, Nando Vieira tá por aqui te fazendo companhia e você pode participar com a gente aqui pelo WhatsApp da rádio, que é o 3357-1549. Para você que tá ligadinho comigo aí, pela internet, uma tarde maravilhosa de quarta-feira para você, para todos nós, né? Vamos junto até às 15h com muita música, muita alegria para você numa tarde maravilhosa, abençoada. Hoje não tá tão calor assim, né? O clima hoje tá mais ameno, mas muito bem. Vamos lá. Um alusão especial para a turma que está acompanhando a gente aí na beira do lago, para você que está nas fazendas, aí nos sítios. Um abraço especial para você, que você está na ZYZ932 Nova Era FM 99.5 MHz em Uruaçu. Seja bem-vindo, seja bem-vinda. E ouvir a Nova Era é bom demais. Vamos junto? Então vamos nessa. 1:09, começando a Alô Cidade.
12: Com vocês,
11: Zé Neto e Cristiano.
12: Cristiano.
11: Ó, tá pulando o muro.

0: que decidir na crise. Muito obrigado, Valinho.
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0: Nós falamos do boom da calça cabra aqui e agora a gente vai te ensinar a combinar com os sapatos mais arrasadores da estação. Saber escolher o sapato certo é o segredo para não achatar a silhueta e manter aquela elegância que o look pede. O primeiro modelo que garante o visual sofisticado são as sapatilhas de bico fino, que alongam as pernas e trazem um ar bem feminino e delicado para o dia a dia. As sandálias de tiras finas também são uma excelente opção porque deixam o peito do pé à mostra e cria uma sensação de continuidade que valoriza muito esse tipo de corte de calça. Para quem não abre mão do conforto com estilo, os mocassins são ideais porque trazem uma pegada mais estruturada e moderna.
1: 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Muito bem, Dodo Vila já de volta com você aqui na Nova Era FM. Agora são 1h26, 1h26, uma tarde mais do que maravilhosa para todos nós. Quarta-feira. É, hoje é quarta-feira. Para você que tá ligadinho com o Dodo Vila aí pela internet, uma boa tarde para você aí. Fica ligadinho com a gente aqui, tá bom? Até às 15h eu tô por aqui. Depois tem aí para você a Dilma Brito fazendo companhia para você aí até às 17h. Muito bem. Hoje em Uruaçu tá 32 graus, né? A sensação térmica de 32 graus, na quarta-feira. Só que tá bacana, né? O tempinho tá calor, mas não tá tão quente. Aquela sensação de muito calor, né? Muito bem. Chuva hoje? Nada. 10% de chance de ter chuva hoje. A umidade relativa do ar está em 46%. Devemos todos nos hidratar bem, tomar bastante água, né, para encarar esse tempo aí. Tá seco, o tempo tá seco, né? 46% de umidade, tá na média, mas é bom a gente sempre se hidratar, de preferência com água, viu? Para você que tá ligadinho, Conando Vieira na Nova Era FM, 3357-1549 é o nosso WhatsApp, pode ligar, pedir a sua música e a gente vai mandar para você aí, beleza? Vamos junto até às 15h e tem música chegando pra você aí, ó. E essa aqui é top das top, hein? 1h27.

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1: Salva de palmas. 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Deus abençoe você. Muito sucesso, tá?

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1: O influenciador Lucas Guedes acabou causando um prejuízo durante uma gravação na mansão de Virgínia Fonseca em Goiânia. Tudo aconteceu enquanto Lucas gravava um vídeo de humor para as redes sociais. Na brincadeira, ele imitava Beyoncé e se pendurou em um enorme painel de LED instalado na área externa da casa. Mas o telão que fica embutido no chão da mansão acabou sendo danificado durante a encenação. Segundo a revista Casa e Jardim, esse equipamento custa cerca de R$150 mil. Mesmo com o prejuízo, Virgínia levou a situação no bom humor. Nas redes sociais, ela brincou. Ninguém contou, mas depois o telão estragou. O vídeo rapidamente viralizou e divertiu os seguidores.
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2: Olha aí, muito bem, agora são uma hora. Dando Vieira tá voando aqui, agora são 1h44, 1h44, boa tarde pra você. Tá ligadinho com a gente aqui na nossa nova era FM em Uruaçu. Eita coisa boa, hein? 1h44. Aí, sempre bem informado, tem muita informação pra você aqui na nova era, né? Falando de artistas, olha só, ex-Paniquetes relatam falência após auge em programa de TV. Diz que o dinheiro acabou. Gente, quem não sabe lidar com dinheiro é complicado, hein? Vamos lá. A realidade financeira das ex-Paniquetes Lizzy Benites e Carol Narizinho ficou instável após o auge de seus trabalhos no programa Pânico na TV, nos anos 2010. Em O Povo Quer Saber, o programa de Chico Barney, no canal do UOL, elas detalharam como o deslumbramento com a fama e a falta de educação financeira as levaram à falência, cenário que foi superado após uma mudança de mentalidade. É isso aí, a gente precisa fazer mudança, né? Principalmente na cabeça. O dinheiro, ele vem e vai muito rápido. Se você não tiver uma mentalidade, uma educação financeira, você vai só trabalhar na vida, só isso. Lizzy, que era conhecida como Piu Piu, relatou que a necessidade de ostentar status, impulsionada por um passado de dificuldades, foi o estopim para a ruína financeira. É isso aí, ostentar não tá na moda, viu gente? Ostentar não tá com nada. Muito bem, informação pra você aí, ó, fofoca na realidade, né? Pra você que gosta de ficar por dentro aí das fofocas aí dos famosos, né? Tem muita fofoca aí, já a gente vai falar mais alguma coisa pra você aí, beleza? Enquanto isso, você pode ligar aí, ó, mandar sua mensagem aí pra gente aí, tá bom? 3357-1549 e vem participar com a gente aí aqui na Nova Era FM. Pedir a sua música e mandar aí pra quem você gosta. 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Vamos de música? Chegando mais música pra você aqui na 99.5, 1h47. Luan Santana.
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3: Olha, agora são 2:02, 2:02. Lando Vieira já voltando com você aqui para falar de coisa boa, viu? Estou de volta para falar de coisa boa. Fica ligadinho aí, ó. 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Ligadinho com o Nando Vieira até às 3 da tarde no nosso Alô Cidade. Segura que eu já volto.

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1: 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O Goiás Esporte Clube encara o Cruzeiro hoje às 21h30 no Estádio Mineirão. É partida de volta pela Copa do Brasil. Em Goiânia, aconteceu empate pelo placar de 2-2. Quem vencer no Mineirão fica com a vaga. Goiás chega mais fortalecido, principalmente depois de ter recuperado-se na Série B ao bater o Vila Nova. Treinador Daniel Paulista terá retornos importantes para a partida. Lateral esquerdo Nicolas volta ao time titular na vaga de Djalma. O meia Lourenço também está retornando ao time titular. A tendência do Goiás para entrar em campo terá Tadeu do Gol, Diego Caetano, Ramon Menezes, Lucas Ribeiro e Nicolas, Lucas Rodrigues, Lourenço, GG e Lucas Lima, Jean Carlos e Anselmo Ramon na frente. Já o Cruzeiro também vai com força máxima. Estão retornando a equipe principal Christian e Caio Jorge, que não jogaram contra o Bahia. Cruzeiro deve ir a campo com Otávio no gol, Fagner, Ocauã Moraes, Fabrício Bruno, Jonathan Jesus e Kaique, Lucas Romero, Gerson ou Lucas Silva e Matheus Pereira. Na frente, Christian, Arroio e Caio Jorge. Cruzeiro é amplamente favorito para passar de fase.
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5: 12:09.
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7: Um projeto de lei que tramita na Câmara dos Deputados quer autorizar o uso do FGTS para compra de armas de fogo, munições e acessórios. A proposta é de autoria do deputado Marcos Pulon, do PL de Mato Grosso do Sul, e deve ser analisada nesta quarta-feira pela Comissão de Segurança Pública. Pela proposta, o trabalhador poderá fazer o saque uma vez por ano, no mês de aniversário, desde que apresente autorização legal para a compra da arma e comprove regularidade junto à Polícia Federal ou ao Exército. O texto também exige que o comprador cumpra todas as regras previstas na legislação, como avaliação psicológica, teste de capacidade técnica e ausência de antecedentes criminais. Já críticos da proposta defendem que o FGTS deve manter sua finalidade original, que é funcionar como uma proteção social ao trabalhador em casos de demissão, aposentadoria ou compra da casa própria.
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8: Olha aí, fique por dentro, aqui na Nova Era FM, 2:10. Aqui você fica sempre bem informado, né? Olha aí, pra você que gosta de novela, vamos a um resumo rápido aqui do que vai acontecer na novela Três Graças. Tá chegando ao final, é só essa semana, né? Parece que só tem mais hoje, quinta e sexta-feira, mais 3 capítulos aí. Vamos lá, o que vai acontecer? Samira! Olha só, gente do céu. Rapaz, vai pegar fogo, hein? Samira e Lucélia protagonizam um encontro intenso, confronto intenso. Curiosamente, a briga acaba sendo interrompida por Ferrete. Enquanto isso, Arminda toma uma decisão inesperada para tentar escapar da polícia. A vilã se esconde no ferro velho de Joaquim. Tá pegando fogo essa novela, hein, gente? Pra você que é fã de novela, fica ligado aqui na Nova Era FM, sempre vai ter um resuminho pra você aí, ó. Eita, que eu vou te falar, vem. O negócio tá fácil, não. Paralelamente, Helga decide mudar completamente seu depoimento. Ela revela que não foi a responsável pelas mortes de Célio e Edberto, após se sentir humilhada por Arminda. Rapaz, Jairo faz dois anúncios importantes. Ele comunica a Paulinho que a delegada Marise foi afastada do caso e revela ainda que o mandado

Lucy e organizam um protesto pedindo a liberdade da protagonista. Disfarçada, Simara acompanha a manifestação popular. Olha aí, um pequeno resuminho pra você aí de Três Graças. Tá acabando. Novela boa, legal. Sou muito fã de novela, não sou muito ligadinho em novela não, mas de vez em quando a gente passa dá um olhar assim, quando a TV tá ligada, você passa, dá uma olhadinha, prende a atenção da gente ali uns 5 minutinhos. Muito bom, pra você que tá ligadinho na Nova Era FM, continue ligado com a gente, agora são 2h14, daqui a pouquinho tem mais pra você e eu vou trazer música agora, tá chegando música pra você na Nova Era. Um abraço especial pra turma que tá aí no comércio, acompanhando a gente aí. Tarde pra vocês. Israel e Rodolfo, te amei em dólar.

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3: 2h27.
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5: O cantor Diogo Nogueira surpreendeu os fãs ao anunciar a suspensão dos próximos shows na agenda. Aos 45 anos, o sambista foi diagnosticado com um quadro de laringite bacteriana grave e está em tratamento hospitalar. Segundo a equipe do artista, os médicos determinaram repouso vocal imediato, o que impossibilita as apresentações nos próximos dias. Em nota, a produção afirmou que a decisão foi tomada para garantir a recuperação completa do cantor. A laringite bacteriana afeta diretamente a laringe e pode causar rouquidão intensa, dor, febre e até dificuldade para respirar. Nas redes sociais, fãs e amigos desejaram melhoras para o artista.
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3: Muito bem, já tô de volta, 2h28, 2h29 agora. 2h29. Nando Vieira já está de volta com você aqui na 99.5 Nova Era FM. Ouvir a Nova Era é bom demais! Para você que tá ligadinho com a gente aí na internet, boa tarde para você. Uma ótima, um ótimo restante aí de quarta-feira, né? E olha aí, eu vou falar um negócio pra você. Aqui com a gente é Pouco Papo e mais músicas. 2h29, tá chegando mais música pra você. Marcos e Belotti. Sumiu na sexta.

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8: 2:43.

2:43, 2:44 agora, 2:44. Alô, cidade, boa tarde, quarta-feira. Estamos aí no meio da semana. Já no meio, do meio pro finalzinho de semana, hein? Lembrando a você que no sábado, Nando Vieira estará com você aqui das 8 ao meio-dia. No sábado, das 8 ao meio-dia, Nando Vieira fazendo companhia pra você, beleza? Vamos lá, mais música pra você

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0: Alô, cidade, agora são 2h52, 2h52. Muito boa tarde para você, Nando Vieira tá indo nessa. Amanhã a gente tá de volta a partir das 13 horas, a partir de 13h. Daqui a pouquinho tem Dilma para você aí. Dilma Brito tá chegando por aí, viu? Uma boa tarde para você, muito obrigado pela companhia. Continue ligado pra gente, continue ligado com a gente aí. Aqui na Nova Era FM. Boa tarde para você. Tem gente aqui participando, a Cristian Lorena, Cíntia Lorena, perdão, Nando Vieira tá vacilando aqui. Cíntia Lorena tá participando com a gente aqui, já tá no finalzinho do nosso programa, não vou conseguir tocar sua música, mas a Dilma Brito atende você aí já já, beleza? Boa tarde para você, muito obrigado pela companhia, continue ligado aí na Nova Era FM, ouvir a Nova Era FM é bom demais. Tô indo nessa, um forte abraço, muito obrigado pela companhia. E fique assim, ó, essa música eu gosto dela pra caramba. Simone Mendes, Erro Gostoso. Até mais.
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2: O Vila Nova fez uma pausa na Série B do Campeonato Brasileiro e volta a campo hoje pela Copa Centro-Oeste. Logo mais às 7 da noite no Oba, o Tigrão encara o Anápolis com um time mesclado entre titulares e reservas. Quem vencer vai disputar o título contra o Rio Branco do Espírito Santo. A diretoria colorada, juntamente com a comissão técnica, se entenderam e o Vila vai mesclar a equipe, já que é importante também buscar a classificação. A tendência do time para começar o jogo: Dalberson no gol, Elias, Pedro Romano, Caio Marcelo e Formiga, William Maranhão, João Vieira e Dodô. Na frente, Bruno Xavier, Puskas e Janderson. O ataque de La Torre está suspenso e por isso não joga. Rafa Silva está machucado e também fica fora.
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2: 3:04. 3:04, quarta-feira, 13 de maio. Vem comigo, está no ar o programa A Vez do Ouvinte. Seja muito bem-vindo, seja muito bem-vinda. Rádio Nova Era, trazendo os maiores sucessos, os lançamentos e aquele som que não sai da cabeça, é isso mesmo. Fica ligado comigo, hein? A partir de agora o som vai rolar solto. É música, é emoção, é diversão no ar e muita alegria, claro. Eu, Dilma Brito, na sua companhia até as 5 da tarde, tá bom? Pra animar ainda mais a sua tarde do jeitinho que você gosta. Então aumenta o volume aí e vem curtir com a gente. 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Boa tarde pro Ayrton, né? Ligado aqui na programação Nova Era. Grande abraço pra você. Daqui a pouquinho eu começo a registrar as participações, tá bom? 3:06, a gente começa já com música boa por aqui. Eu quero a sua companhia, hein? Vamos participar, gente! Jorge Mateus.
3: Alguém

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2: Hoje vamos conhecer o chá de cavalinha e os seus benefícios. Ele combate a retenção de líquido. O chá de cavalinha ajuda a combater o problema porque promove a eliminação do líquido em excesso através da urina, graças à sua propriedade diurética. Para a pele, a cavalinha possui propriedade adstringente, ou seja, auxilia na redução da oleosidade da pele e combate e previne o aparecimento de espinhas. A planta também colabora com a elasticidade da pele e combate a flacidez por ser rica em silício. Tem ação antioxidante. Um estudo publicado no Journal of Medicinal Foods classificou a cavalinha como uma fonte natural de antioxidantes que combate a ação dos radicais livres, substâncias malignas que causam doenças como câncer e promovem o envelhecimento. Esse foi o Bem Viver de hoje. E eu, Ana Paula Barros, volto já já. Até logo!
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5: Eu tô por cá. E você? Já tirou a soneca da beleza? Hã? Sol. O sol está radiante aqui na cidade de Uruaçu. E aí eu convido você a permanecer por aqui, me fazendo companhia nessa tarde gostosa de quarta-feira aqui no A Vez do Ouvinte, né? E aí já tem gente participando, me fazendo companhia. Deixa eu priorizar o nosso ouvinte. Mandar um boa tarde aqui para o Edilson Marques. Edilson Marques está nos ouvindo de Afogados, é isso? Afogados, Pernambuco. Olha só, muito boa tarde, viu? Um abraço para todos aí de Afogados. Ele pede uma música do Rick Renner, somente para curtição. Muito obrigada pela participação, Edilson. Ótima tarde, tá bom? Já já vai aí uma música do Rick Renner para você. Cíntia Lorena, minha querida, boa tarde. A Cíntia também nos fazendo companhia, pede uma música com Amado Batista. É, Um Cara Feliz, oferece para o seu esposo, o Wagner Camargo. São ouvintes assíduos, né? Um grande abraço para vocês, viu? Muitíssimo obrigado. Daqui a pouco vai o Amado Batista. Quero mandar uma boa tarde também para Núbia, né? Que está na escuta aí, participando, concorrendo aí a um Pix de R$200 na próxima sexta-feira. Boa sorte, viu, Núbia? E participem. 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E vamos que vamos, prosseguindo por aqui até as 5 da tarde. Então chegando pra cantar bonito é o Rick Renner. 3h28.

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3: Faltando 15 para as 4.
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6: E muita gente acha que verificar óleo, água ou fluido de freio é função exclusiva da oficina. É, mas não é bem assim não, viu? O motorista tem que ter esse hábito. A dica do Automotors é, pelo menos uma vez por semana, dar aquela olhada no nível do óleo do motor e também do reservatório de arrefecimento. É rápido, simples e pode evitar um problema muito maior. Carro bem cuidado começa com atenção nos detalhes.
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0: E é isso, estamos por aqui. Tô por cá. Gente, faltando 14 para as 4, nessa semana a gente falou aqui sobre o estado de saúde do cantor sertanejo Raí, né, da dupla Raí Renan. Ele que passou por altos e baixos, né, nesta semana. E nesses últimos dias, passou mal, esteve internado em estado grave, inclusive. Mas nós temos atualização aí sobre o estado de saúde do Raí. Inclusive, tem um vídeo, né, que circulou aí pelas redes sociais. E a gente traz, inclusive, a fala dele, do próprio Raí. Porque, graças a Deus, ele recebeu alta ontem, terça-feira. E aí ele fala um pouco sobre este assunto.
1: É, Nainaí, estou aqui no hospital, graças ao bom Deus, e a todas as orações do Brasil, vocês, pela força, né, que move montanha. Estou indo embora para casa, graças a Deus, muito abençoado, agradecer a todos os fãs do Brasil e do mundo que trouxeram por mim nesse momento, tá bom, gente? Super beijo, se botou no palco, com muita fé em Deus, maravilhoso. Beijo.
0: Tá aí, então, a fala do cantor Raí, né? Ele que passou por um momento difícil aí na sua vida. Ele esteve internado em estado grave, inclusive, ele esteve entubado, né? Ele, depois de passar mal aí na semana passada, com problemas renais. Mas, graças a Deus, recebeu alta, passa bem e já está em casa. Então ele gravou esse vídeo agradecendo aí os fãs, todas as pessoas que torceram por ele, todas as pessoas que fizeram orações para ele. E aí eu vou trazer inclusive uma música aqui da dupla Renan e Raí, né? Que inclusive são as músicas do Renan e Raí são muito pedidas aqui na Rádio Nova Era. Tem muitos fãs, né, que sempre estão pedindo músicas do Renan e Raí aqui e a gente toca, tá bom? Então, vou trazer aí uma música da dupla Renan e Raí, faltando 11 para as 4.
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1: 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O goleiro Tadeu do Goiás se contundiu gravemente ontem à noite na partida em que o Verde perdeu para o Cruzeiro em Belo Horizonte e foi desclassificado da Copa do Brasil. Um jogador do Cruzeiro, de forma desmedida, dividiu a bola com o Tadeu dentro da grande área e acabou machucando gravemente o goleiro do Goiás, que até então era o melhor em campo. Tadeu foi substituído por Felipe Machado, volante que foi para o gol, já que havia feito as 5 alterações. Com a ausência de Tadeu, a partir de agora, o goleiro Thiago Rodrigues é quem assume o gol titular. E nesta partida de sábado pela Série B contra o Botafogo e Goiânia, ele já vai estar em campo. Goiás que agora tem somente a Série B do Campeonato Brasileiro até o final do ano.
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1: A IP informou que a inspeção da Anvisa em sua fábrica, no interior de São Paulo, não encontrou contaminação nos produtos comercializados pela empresa. A declaração foi feita após o Fantástico divulgar imagens e detalhes do relatório da inspeção sanitária realizada no fim de abril. Segundo a Anvisa, foram identificadas falhas importantes em etapas do processo produtivo, como sinais de corrosão em equipamentos, problemas de conservação e armazenamento de restos de produtos. A agência também informou que 80 lotes apresentaram resultados fora dos padrões microbiológicos, incluindo testes positivos para a bactéria Pseudomonas aeruginosa. A IP disse que as imagens mostram áreas sem contato direto com os produtos e que os locais fazem parte de um plano de melhorias já em andamento desde o ano passado. A diretoria da Anvisa deve decidir nesta quarta-feira se mantém ou não a suspensão.

0: É isso aí, a vez do ouvinte no ar, né? 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São 4 horas e 7, 4 e 7, olha, a Copa do Mundo se aproxima, né? Já há menos de um mês da disputa, inclusive, há exatamente 30 dias o Brasil estará estreando aí em seu primeiro jogo aí na Copa 2026, né? O técnico da seleção, Carlo Ancelotti, revelou aquele que acredita ser o principal fator para recuperar o troféu que o país não levanta desde 2002. Segundo o italiano, ele tem um elenco muito talentoso. Além disso, a motivação que este país tem para voltar a vencer depois de 24 anos é enorme. Então, ele está convencido de que vamos fazer aí uma grande Copa do Mundo. Tomara, tomara, Carlo Ancelotti. A gente só deseja aí muito boa sorte para o Brasil, né, que traga aí este troféu. Vamos prosseguindo com mais música por aqui até as 5 da tarde, como eu faço todos os dias. No término do nosso programa, a gente sempre traz uma história para você e hoje nós vamos compartilhar mais uma história. E aí eu falo, se você quer contar a sua, manda para cá. Faça um resumo da sua história e manda para a gente, que nós contamos a sua história. Histórias de superação, histórias de emoção, história de pessoas que acreditaram, né, para um momento assim de reflexão, de meditação no fim do dia. Eu trago sempre para compartilhar com vocês. E aí você pode mandar a sua ou alguma história de alguém que você conhece. Se não quiser identificar, não tem problema, tá bom? Vamos juntos fazer aqui a nossa interação, compartilhando também essas histórias. Bora de música? 4 e 9, quem canta agora é o Henrique Juliano.
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0: Viviane Araújo se pronunciou após o cantor Belo exibir cenas românticas dos dois durante um show. No telão da apresentação, aparecem momentos de beijo entre os personagens Misael e Consuelo na novela Três Graças. As imagens foram exibidas enquanto Belo cantava a música Me Bloqueia, tema do casal na trama. Viviane revelou que entrou em contato com a equipe do ex-namorado e pediu de forma amigável que as cenas não fossem mais usadas nos shows. Segundo a atriz, não tem nada a ver, já que o palco é do cantor e não do personagem da novela. Nas redes, a situação dividiu opiniões.
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0: É isso aí, Nova Era FM, faltando 12 para 5. E agora chegou aquele momento que eu gosto, né? Sempre trago aqui para vocês uma história no fim do dia. Uma história para relaxar, para refletirmos, para meditarmos. E hoje eu trouxe uma história muito bonita, uma história de superação. Aumente aí o seu volume, hein? Aumenta o volume do seu rádio, porque essa história diz mais ou menos assim. Dona Helena era uma mulher muito simples, conhecida pelo sorriso fácil e pela força com que cuidava da família. Quem a via caminhando pelas ruas não imaginava a batalha silenciosa que ela enfrentava dentro de si. Tudo começou com um cansaço estranho. Depois vieram as dores, os exames, as idas constantes ao hospital, até que chegou o diagnóstico que abalou seu coração e o de toda a família. Era uma doença difícil, daquelas que fazem muita gente perder a esperança. No começo, ela chorou escondido, teve medo, pensou que não conseguiria suportar tantas noites sem dormir, tantos remédios, tantas incertezas. Houve dias em que a fraqueza parecia maior que a vontade de continuar. Mas dentro daquela mulher existia algo ainda mais forte: a fé. Mesmo sofrendo, ela nunca deixou de acreditar que dias melhores chegariam. Aprendeu a transformar lágrimas em coragem. A cada tratamento, a cada consulta, a cada pequena melhora, ela enxergava um motivo para continuar lutando. E foi assim, passo a passo, que Helena venceu. Não apenas a doença. Venceu o desânimo, o medo, venceu as palavras negativas que ouvia pelo caminho. Hoje, quando alguém pergunta qual foi o segredo da sua vitória, ela responde com os olhos cheios de emoção: eu descobri que a esperança é um remédio poderoso. Enquanto a gente acreditar, jamais estará derrotado. A história de Helena nos ensina que existem batalhas difíceis, dores profundas e noites longas. Mas também nos mostra que nenhuma tempestade é maior que a força de quem decide não desistir.

0: continua fazendo. Aleluia.
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3: Isso aí, a vez do ouvinte, já chegando no finalzinho. E eu agradeço a todos vocês ligados. Nós estamos com problemas técnicos, né? Aqui pelo nosso rádio, via rádio, mas continuaremos aqui firmes pela internet. E o problema já está sendo verificado para que mais rápido possível seja solucionado. E aí a gente segue com a programação normal, tá bom? Então, pelo rádio, a gente está com problemas técnicos, não aqui na rádio, mas na nossa rede lá de transmissão, pelo o nosso transmissor. Mas logo, logo estará tudo normal. Agora, faltando 5 para 5, eu fico por aqui. Amanhã volto com a vez do ouvinte a partir das 3 da tarde. Super beijo a todos e até lá, se Deus quiser.

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6: O setor de hortifruti tem apresentado variações de preços nas centrais de abastecimento do país. Produtos como tomate, cebola e batata têm oscilado de acordo com a oferta e as condições climáticas. Chuvas em excesso ou períodos de seca podem impactar diretamente na produção e, consequentemente, nos preços. Para o produtor, o momento exige planejamento e acompanhamento constante do mercado para aproveitar melhor as oportunidades.
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4: Os deputados e deputadas estaduais aprovaram de forma definitiva uma medida que impacta diretamente profissionais da segurança pública em Goiás. Agora, policiais penais, civis e da polícia científica passam a ter isenção da taxa da CNH, tanto na emissão quanto na renovação, quando a habilitação for exigida no exercício da função. A proposta reconhece que nessas situações, a habilitação é uma exigência da própria função exercida por esses profissionais. Com isso, o custo deixa de ser do servidor e passa a ser tratado como parte da estrutura necessária para o serviço público. Uma medida que busca valorizar esses profissionais e garantir melhores condições para atuação no dia a dia.
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0: está no ar a Voz do Brasil. As notícias do governo federal que movimentaram o país no dia de hoje.
1: Olá, boa noite.
2: Boa noite para você que nos acompanha em todo o país.
1: Quarta-feira, 13 de maio de 2026.
2: E vamos ao destaque do dia: medida para conter a alta no preço do combustível.
1: O governo do Brasil anuncia subvenção a produtores e importadores de gasolina. Gabriela Noronha.
3: A expectativa é que essa subvenção reduza em até 62 centavos o preço do litro da gasolina ao consumidor após a mistura obrigatória de etanol.
2: E ainda, número de empregos formais no país cresceu 5% no ano passado.
1: São quase 60 milhões de vínculos ativos entre trabalhadores dos setores público e privado. Pablo Mundim.
4: Nos últimos 3 anos, foram mais de 7 milhões e 800 mil novos vínculos registrados. O resultado confirma a continuidade da expansão do emprego formal no país.
2: Você vai ouvir também: Brasil registra o menor número de homicídios da década para os 3 primeiros meses do ano.
1: Aumenta também a apreensão de armas e munições.
2: Para falar como o país alcançou esses resultados, vamos conversar ao vivo com o secretário nacional de Segurança Pública, Chico Lucas.
1: Hoje, na apresentação da Voz do Brasil, eu, Mariana Jungmann e Nazi Brum.
2: E acompanhe a gente ao vivo, acesse radiogov.abc.com.br ou o canal Gov na sua TV aberta.
1: O governo do Brasil anunciou hoje mais uma medida para conter os impactos da alta dos combustíveis em razão dos conflitos no Oriente Médio.
2: A nova medida foi publicada agora há pouco em edição extra do Diário Oficial da União e vai garantir subsídios para a gasolina produzida aqui ou importada de outros países.
1: O valor do auxílio será definido por meio de portaria do Ministério da Fazenda.
3: Para conter a alta dos combustíveis provocada pela guerra no Oriente Médio, o governo do Brasil anunciou nesta quarta-feira uma subvenção aos produtores e importadores de gasolina. A expectativa é que essa subvenção reduza em até 62 centavos o preço do litro da gasolina.